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parece-me bem. Privatize-se tudo. Privatize-se o mar e o céu. Privatize-se a água e o mar. Privatize-se a justiça e a lei. Privatize-se a nuvem que passa. 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Entregue-se por uma vez a exploração deles a empresas privadas, mediante concurso internacional. 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

bom dia, 8 e 6, aberta a sessão de terça-feira aqui na RUM com o Abel Duarte no turno da manhã até às 11. Abertura com o barquinho de Bandua para o segundo disco do projeto. Saiu no passado dia 26, este é já o segundo single para novo álbum de Bandua. Tema que esta semana estamos aqui a destacar na RUM. Temos Hot Air Balloon agora, Layers para Come This Far, do ano passado, depois Rope de Eric Tomé. Continuamos com o som nacional. Bom dia, boa terça-feira.

A Bugs Life é nova de Sudan Archives para o disco da BPM. Temos agora Car Seat Headrest, Joe Drives Again, 8:17. Bom dia.

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Peça Sem Refrão é um dos temas para o disco Mau Teatro de Humberto, há pouco também com Já Fui Pedro, Dia Normal com a Bia Maria, mais duas em português nesta manhã, agora 8h28. Sessão com a Belo Arte na Rumo até às 11, 97.5, também rumo.pt para todo o mundo. Temos os Real Estate de Martin Courtney para ouvir este Days, daqui a pouco recados e depois ainda da Inês Souza.

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Cup in Hand é a música nova do Zils para um disco novo também, Cookie Happens. Há pouco ainda da Inês Souza. Ainda faltam 19 minutos para as 9. Daqui a pouco temos CD Room com Sérgio Xavier e o disco de John Murphy em destaque. Antes, Luzia, Diabo na Cruz.

0: Esta semana no CD-ROM fala-se de música, mas também da paixão e da dedicação a esta arte maior, através de A Date With Looks, disco criado por John Mercy, que reinterpreta 12 canções da editora, do catálogo da editora Lux Records, que celebra em 2026 30 anos de atividade. Falar da Lux Records é, obviamente, falar do seu fundador, Rui Ferreira, melómano, colecionador de discos, divulgador musical e, obviamente, editor, e que tem incutido o seu cunho no percurso desta editora incontornável da música feita em Portugal, particularmente ligada a Coimbra. Para hoje contamos com o próprio Rui Ferreira a falar de um dos temas deste disco. Fala-nos de Lights Out, tema de Sean Riley and the Slow Riders, que vamos escutar na reinterpretação de John Mercy.
1: Antes de gravar o disco A Date With Looks, o John Mercy pediu-me sugestões para as versões a fazer de Belcher's Hotel e de Sean Riley and the Slow Riders. Para os Belcher's Hotel eu sugeri o Sign of the Crimes, que é um tema que eu sempre gostei muito do Fossa Nova, mas o John Mercy optou pelo Strong Sex, não seguiu a minha sugestão. Já no caso do Sean Riley and the Slow Riders, ele aceitou a sugestão, que foi Lights Out. Lights Out é uma das grandes canções do Farewell e foi sempre pensada para ser single, por isso mesmo é uma das duas músicas que foram regravadas nos estúdios Valentim de Carvalho em Passo de Arcos. O álbum foi todo gravado no estúdio Master Mix em Tentugal, nos arredores de Coimbra, mas para os dois singles, para o Moving On e para um suposto segundo single que seria o Lights Out, a banda resolveu regravar essas duas canções com o Nelson de Carvalho nos estúdios Valentim de Carvalho. E o Lights Out é uma das grandes canções do disco. Aliás, em relação à versão original gravada pelo Walt Strattman, a canção tinha basicamente 2 minutos e a pensar num futuro single, a versão final do Farewell acabou por ter mais algum tempo, tem quase 3 minutos. E gostei muito da versão que o John Mercy fez para este Lights Out, uma canção onde ele convidou a Raquel Ralha, e que é a única convidada do disco, para além da Bonnie Blossom, que participa em quase todos os temas, mas a Raquel é o único tema onde há um convidado exterior de John Mercy, e é um grande dueto entre o John Mercy e a Raquel Ralha para este Lights Out de Sean Riley and the Slow Riders.

A Passenger para o disco de Five Ghosts são os canadianos Stars. Há pouco, a etapa desta terça-feira do CD Room, destaque para o disco de John Mercy, curadoria de Sérgio Xavier. Skin Game, até às 9, são os Dive. Daqui a pouco regresso.

0: 9 horas. Tanta gente a dormir. 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

Bom dia, 9 e 8. Está aberta mais uma hora aqui na Rumo nesta manhã de terça. A sessão com Abel Duarte a abrir com este Venus em Tanzânia para Train on the Island da Aldous Harding, aqui também com a colaboração de H.O. Klein. Há pouco, High For Me, também nova de Wet Leg, versão nova de Moisturizer. Um ano depois da edição original, Moisturizer Deluxe, que inclui este High For Me, as Wet Leg, no início da hora. Portugueses, This Pigment Can Fly, The Lightning Bolts Are Here, depois Tripé de Castilho. Próximas, bom dia.

Calor e incerteza com este milénio, há pouco também tripé nova para Castilho. Mais duas nacionais nesta manhã de terça-feira, 21 de julho. 9h18, temos Peace, Cass McCombs agora para o disco Interior Live Oak. Depois, How Can I também com Alice Costello.

dupla Miguel Tanreiro e Tito Romão são os Gas Twin, com esta furada, também com o vibrafone de Eduardo Cardinho. Há pouco Mal Vestido também para os Ganso, mais duas nacionais nesta manhã. Estamos a 25 minutos das 10. Ainda nesta hora vamos ter a habitual leitura em dia com António Ferreira, a habitual sugestão literária aqui na Room de segunda a sexta. Agora temos um clássico para recordar. São os R.E.M. de Michael Stipe com Orange Crush. O disco Green é para ouvir agora.

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1: A leitura em dia de hoje propõe um romance, Um Caçador de Leões, de Olivier Roland. A edição é da Sextante. A França, estas modas importam-se em tudo quanto é buraco deste santo planeta, acabou por também seguir, não todos, nem todas, mas essa escola também, essa prática e esse hábito da tal ficção-verdade. Alguns escritores e escritoras embarcaram nesta aventura. Evidentemente que há muitos e muitos, muitas, ou alguns ou algumas, uns melhores, outros piores, grande parte deles com um nível razoável. Desse nome, desse conjunto, surge e destaca-se o autor que hoje propomos. Evidentemente que Emmanuel Carrère também é um outro a juntar, e os tempos áureos da grande literatura francesa estão, nestes últimos anos, num marasmo de criação, de ideias, seja lá o que for, que é facto é que pasmada está e não há meio nem modo de arrancar grandes nomes, como por exemplo René Char, e então no romance Michel Tournier, com duas obras que aconselhamos, Os Meteoros e também O Rei dos Álamos. Olivier Roland nasceu a 17 de maio de 1947 em Boulogne-Billancourt, arredores de Paris, França. Passou a infância no Senegal, estudou também na École Normale Supérieure, onde conclui estudos em Filosofia e Letras. Foi sempre um militante ativo na causa política, colabora com escritos no Libération e também no Le Nouvel Observateur, e a sua obra é muito marcada pelo Maio de 68, A Vida Aventureira no Sudão, viagens que fez, e delas também são de referir as que realizou na Rússia. Aliás, um dos grandes livros seus é O Meteorologista, que se passa na Rússia. Recebeu o prémio Femina por Porto Sudão, o France Culture por Tigre de Papel e também o Prix du Style por o tal Meteorologista. Em 2010, no entanto, o grande prémio da literatura Paul Morand, da Academia Francesa, pelo conjunto da sua obra. Portanto, poderemos também referir um nome, um livro muito interessante, A Invenção do Mundo, porque é um extraordinário documento de um dia, de uma época, de um ano, da história e da vida da humanidade. Para este livro, o mote é um quadro de Édouard Manet, Père Truissier, Le Chasseur de Lyon, de 1881, e diga-se que o pintor e Eugène Père Truissier foram amigos, conheciam-se até bastante bem, e o aventureiro serviu de modelo para outros quadros, não este, mas outros, também deixou a sua marca. Père Truissier é um aventureiro, um viajante, como Olivier Roland, um grande comedor e bebedor, caçador de leões, daí o título do livro, e também um pinga-amor daqueles incorrigíveis. Temos aqui duas histórias. O narrador conta o achado de comprar um livro na Patagónia, e também a história do meio artista de Paris, quando predominavam os impressionistas finais do século XIX. Père Truissier viveu também em África e caçou um leão, e fica famoso por isso. Possui, ou pensa que possui, por causa dessa caçada, essa pele mágica, ou tal pensamento mágico, dons do magnetismo, ou aquilo que poderá, em termos prosaicos, chamar-se o hipnotismo. Ele faz gala e tenta aplicar todos os seus conhecimentos nos mais próximos, a começar pela namorada, Chocolate de Miraflores, uma cantora lírica que conhece em Lima, no

0: só que chocolate de Miraflores quer despachá-lo e numa sessão diz-lhe que o tesouro dos Incas está na Terra do Fogo. E então segue a viagem, pé-terre de Ruizier, ou seja, mete os pés ao caminho, uma expedição, uma cambada ou um grupo muito animado de incapazes, irresponsáveis, fanfarrões de todo tipo e até alguns que participaram na Comuna de Paris. Alex faz tarde para Punta Arenas, no Estreito de Magalhães, e também é muito normal perceber e aceitar o descalabro que esta aventura foi para esta equipa de tipos muito animados, só que depois, não iremos contar a história, é um livro, um romance muito divertido, instrutivo também, de certa forma, para perceber que aventuras feitas assim um bocadinho ad hoc têm a tendência para acabar muito mal. O Caçador de Leões, de Olivier Roland, a edição é da Sextante.
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Fables é a música de Ray Hill com Beck neste álbum Flowers at Your Feet. Há pouco a proposta literária desta terça com António Ferreira, entretanto está a fechar a hora. Acordes finais, Cheer Up Rock, Siamese Dream para recordar os Smashing Pumpkins. Até às 10 há notícias à hora certa. Até já.

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3: Olá, bom dia. Arranca hoje oficialmente, aliás, já arrancou a segunda fase dos exames nacionais, ainda marcada pelas falhas e pelos atrasos na classificação digital das provas da primeira fase. Os exames começaram com português para os alunos do 9º e do 12º ano, num momento em que persistem dúvidas sobre as notas divulgadas. O calendário é aqui detalhado pelo jornalista José Silva Brás.
4: Português é a primeira prova da manhã, mas esta tarde há ainda exames de literatura portuguesa, economia A, história da cultura e das artes, e latim A. Esta quarta-feira os exames prosseguem com matemática A para o 12º ano e matemática B, matemática aplicada às ciências sociais, e filosofia para o 11º. Na quinta-feira realizam-se os exames de história A, biologia e geologia, história B, geometria descritiva A e ainda as provas de alemão, espanhol, francês, italiano e mandarim. A segunda fase termina na sexta-feira. De manhã há exames de desenho A, física e química A e geografia A. Às 14h realiza-se a prova de inglês. Já os alunos do 9º ano regressam às provas na quinta-feira, às 9h30 para o exame de matemática.
3: O arranque acontece num clima de desconfiança depois dos atrasos e dos erros registados na classificação digital das provas da primeira fase. O ministro da Educação reconheceu problemas no processo de transição para a classificação digital. Ainda assim, o governo decidiu manter o calendário do Concurso Nacional de Acesso ao Ensino Superior. O prazo para a apresentação das candidaturas termina a 6 de agosto. Atenção aos incêndios. Os distritos de Braga e Viana do Castelo apresentam esta terça-feira vários concelhos em perigo elevado de incêndio rural, de acordo com o Instituto Português do Mar e da Atmosfera. Em Braga estão nesta situação os concelhos de Braga, Guimarães, Póvoa de Lanhoso, Amares, Vila Verde e Fafe. Em Viana do Castelo, 5 concelhos estão também em perigo elevado, enquanto Monção surge no nível muito elevado, assinalado a vermelho no mapa do IPMA. O risco deverá intensificar-se a partir de amanhã, quarta-feira, e manter-se alto pelo menos até ao início da próxima semana. As temperaturas vão subir, precisamente na próxima semana, em toda a Europa, incluindo em Portugal. Em algumas regiões, os termómetros podem ultrapassar os 40 graus, como é o caso do Alentejo. Ainda assim, o IPMA não fala em onda de calor, sendo que as temperaturas previstas são consideradas habituais para a época do ano. Olhamos agora para a Academia. Está a decorrer até à próxima sexta-feira a 18ª edição do Verão no Campus, programa naumingo que acolhe cerca de 400 alunos, que entre 21 atividades espalhadas pelas várias escolas e institutos vão à procura da sua vocação no ensino superior. Durante 5 dias intensivos, estudantes do 9º ano ao ensino secundário trocam as férias de verão pela vida diária nos espaços da Academia Minhota. O sucesso da adesão é contínuo e, para Cristina Dias, vice-reitora para a Educação e Organização Académica da Uminho, o número de inscrições reflete a curiosidade ativa desta nova geração pela Academia.
5: Temos várias atividades a funcionarem nos campi. Eu acho que isto mostra, por um lado, que os nossos estudantes querem conhecer a Universidade do Minho, querem conhecer os seus cursos, as suas atividades, e por outro lado demonstra que efetivamente nós sabemos mostrar as nossas unidades orgânicas, mostrar os nossos cursos, e estas várias iniciativas que as escolas têm encontrado e têm dinamizado no âmbito no Verão no Campus, eu acho que são escolhas acertadas, porque de ano para ano esta atratividade mantém-se.
3: Montar baterias, simular um julgamento num tribunal, explorar biomateriais ou interagir com o supercomputador são algumas das propostas desenhadas pelas 12 escolas e institutos da Academia Minhota. Para a vice-reitora, a experiência prática é hoje em dia a melhor ferramenta para perceber a vocação dos estudantes.
5: Por um lado, e nós sabemos que os nossos estudantes hoje em dia não têm uma visão muito definida daquilo que querem ou que se venha a fazer no futuro. E, portanto, estas iniciativas permitem que eles possam experimentar algumas atividades, verificar em que consiste determinado curso, como é que funciona determinada unidade orgânica, e dessa forma começarem a moldar aquilo que se venha a fazer no futuro.
3: Aqui ouvimos Cristina Dias, vice-reitora para a Educação e Organização Académica da Uminho. A 18ª edição do Verão no Campus prolonga-se até a sexta-feira. Para garantir a máxima proximidade com os alunos, os desafios práticos contam com o apoio no terreno de 42 monitores universitários, lado a lado com mais de meia centena de investigadores e docentes da Academia Minhota. E o verão no Campos vai terminar precisamente com o Minho Fest. O Anfiteatro Natural do Campos de Gualtar, na Escola de Economia, Gestão e Ciência Política, vai transformar-se num espaço de convívio para estudantes, docentes, investigadores e técnicos. Numa entrevista à RUM, Carlos Videira, pró-reitor para a participação universitária e ligação ao território, sublinha que o evento serve para fortalecer o sentimento de pertença à academia e assinala o fim de um ciclo intenso que inclui o encerramento do projeto de combate ao abandono escolar, financiado pelo PRR.
6: É o corolário de muitos acontecimentos que vão ter lugar na Universidade de Minho. Nós temos, para começar, o encerramento do verão do campus, temos também a sessão de acolhimento aos novos colaboradores que entraram na Universidade de Minho durante o primeiro semestre e temos também o encerramento do projeto do Sou o Minho. No final de todos estes eventos que vamos ter e que vão envolver docentes, investigadores, estudantes, novos estudantes, trabalhadores, técnicos administrativos e de gestão, achávamos que era um bom momento de juntar toda a comunidade académica antes de ir de férias, num momento de descompressão, de convívio, quebrando barreiras, tendo toda a gente no mesmo espaço e também permitindo que este sentimento de pertença à academia possa ser fortalecido.
3: Aqui ouvimos Carlos Videira, pró-reitor para a participação universitária e ligação ao território, em entrevista à RUM sobre o Minho Fest, que vai encerrar o ano letivo na Academia Minhota. Os presidentes das câmaras de Braga e Guimarães, João Rodrigues e Ricardo Araújo, reúnem-se hoje num encontro institucional. Está dedicado à análise de temas estratégicos para o desenvolvimento dos dois concelhos e da região. É uma reunião de trabalho para aprofundar a articulação entre as duas autarquias em matérias consideradas estruturantes, promovendo o diálogo em torno de desafios e oportunidades comuns com impacto no território. Um encontro agendado para o meio-dia no Hotel de Lince, na Falperra. No final da reunião, os dois autarcas prestam declarações aos jornalistas para dar conta das principais conclusões e das áreas de cooperação abordadas durante o encontro. Fechamos com uma sugestão para o dia de hoje: o ciclo de cinema Lucky Star. O Cineclube de Braga dedica o mês de julho ao realizador François Truffaut. A noite fica hoje reservada para a comédia romântica Domicílio Conjugal, de 1970. A responsável pela programação, Jéssica Ferreiro, explica o desenrolar da história da vida do alter ego do autor.
7: Dia 21 de julho, Domicílio Conjugal, filme de 1970, aqui a personagem casou-se com a namorada do filme anterior, trata a vida de recém-casados e as próprias dificuldades do casamento e o desencanto do quotidiano. Antoine aqui vê-se fascinado por uma jovem japonesa enquanto que a esposa está grávida.
3: Aqui ouvimos Jéssica Ferreiro a detalhar o filme de hoje. As sessões ocorrem na Biblioteca Lúcio Craveiro da Silva todas as terças-feiras do mês, sempre às 21h30, e hoje não é exceção. É assim que fechamos este espaço informativo. Recordo que a Universitária está agora com menos noticiários, portanto estamos de regresso à 1 da tarde. Até lá.
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Muito bom dia, 10 e 13. Já está aberta mais uma hora aqui na RUM nesta manhã de terça. A sessão com Abel Duarte até às 11 para este dia 21 de julho. A abertura de hora com este Billy Says é um dos temas para Castle Park, novo disco de Graham Coxon, mais um a solo do músico dos Blur. Pelos vistos já estava gravado há algum tempo. Com o regresso dos Blur, a sua edição foi adiada. Saiu agora, há cerca de um mês, Castle Park, Graham Coxon. Rip Magic, 5 Words, depois The Mud Never Dries com TV Priest. Bom dia.

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Never Rise, TV Priest, há pouco também com Five Words de Rip Magic, etiqueta DFA. 10h22, temos agora portugueses. Verde Veneno de Manuel Fúria e também Falho dos Duques do Precariado são as próximas.

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Se apenas a sombra pudesse viajar, o projeto Homem que Fugiu do Mundo, há pouco To Remember Who You Were, também Tracy Vandal e John Mercy, com Alex Capranos. Estamos a 19 minutos das 11, agora Damn Flame Monkeys, Big Boy, depois Yes If I Me, de Telehealth, para ouvir antes do Radar Faz Cultura, daqui a pouco com a Carolina Damas.

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1: Esta semana, a Mostra Internacional de Teatro toma o Teatro Circo. E hoje, com a companhia italiana Acroama Teatro Stabile di Innovazione. E a peça Como há 20 anos. Uma mulher solitária, melancólica e visionária reconstrói situações pessoais através de palavras, suspensa numa atmosfera que não consegue decifrar, seja ela real ou puramente ficcional. Por vezes a mulher recorda ter tido outro papel, talvez mais uma visão, na qual encarna Hecuba, uivando a sua dor no meio das chamas que devastam Troia. Numa dissociação contínua e dupla do ser, emprestando o seu corpo ao espírito extremamente perturbado da esposa de Príamo, a mulher viaja a toda a velocidade rumo à solidão completa, onde apenas as suas invenções e os pertences de Hecuba encontrarão vida. A cenografia, a iluminação, os ecos acústicos e mnemónicos e a representação contribuem para realçar o poder evocativo e o lirismo da tragédia euripidiana. A música contemporânea, os objetos e as verbalizações trazem à consciência as marcas indeléveis da música clássica e do mito que, felizmente, acompanha a alma nas nossas fragmentações e solidões metropolitanas. Como há 20 anos, de Lelio Lessis e interpretação de Tiziano Anna Martucci, hoje às 21h30 no pequeno auditório do Teatro Circo. Os bilhetes custam 10€, metade com cartão Pentágono.
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Perth New England é Phosphorescent. Há pouco a edição desta terça do Radar faz cultura com a Carolina Damas. Despedidas por hoje, volto amanhã às 8. Daqui a pouco chega a Elizabeth a apresentação. Abrir a hora também a edição desta semana do Minho em Antena para ouvir. Fechamos com Skateboarding, é Shinobi em On the Quiet. Até para ouvir até às 11. Fiquem ligados. Boa terça-feira. Até amanhã.

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3: Olá a todos, sejam muito bem-vindos a mais um O Minho em Antena. Apesar da maturidade da instituição, só agora a Universidade do Minho está a olhar para a internacionalização como uma política institucional que atravessa toda a academia. A convicção é da recém-apontada pró-reitora para a cooperação internacional da UMinho, Sandra Dias Fernandes, que aponta a fragmentação das parcerias de cooperação, a falta de recursos humanos e as assimetrias logísticas e pedagógicas entre as escolas como as principais fraquezas da Academia Minhota a colmatar a partir de agora. Para a responsável, que apresentou recentemente o plano de internacionalização da UMinho para o quadriênio 2025-2029, este é o momento em que a internacionalização assume uma verdadeira dimensão estratégica que atravessa toda a missão da Universidade do Minho.
4: Quando se fala em internacionalização, pensa-se muitas vezes em estudantes que vão para o estrangeiro, não é? Mobilidade, uhum, e eventualmente Erasmus. Isso é muito importante, mas a internacionalização não pode ser só isto. A internacionalização no plano, de facto, assume uma verdadeira dimensão estratégica que atravessa toda a missão da Universidade do Minho. Internacionalizar não é fazer mais atividades, mais mobilidades, é fazer com que elas estejam ao serviço de resultados, para fazermos, não necessariamente sempre mais, mas fazermos melhor aquilo que, reconhecidamente, já fazemos bem.
3: A renovação das parcerias é um dos principais pontos desta nova estratégia, que por sua vez foca grande parte do esforço de captação de parcerias na Europa e divide a atenção entre o Sul Global, a CPLP e as parcerias Top Tier, uma opção que para a responsável não tem surpresas, tendo em conta o espaço de inserção natural da Academia no Velho Continente e a grande aposta da UMinho na Aliança Arcos.
4: A ideia agora é sermos mais seletivos, sustentáveis, com impacto numa lógica de qualidade. E para isso, se a estratégia é comum, se devemos todos remar no mesmo sentido, foi necessário também dar aqui a bitola, não é? Alguns indicadores. De facto, a Europa é o nosso espaço de inserção natural, até porque nós fizemos a aposta numa Aliança Europeia de Universidades, a Aliança Arcos. Portanto, é de facto uma forte aposta e coloca a Universidade do Minho no centro da construção da Universidade Europeia do futuro. E na Europa podemos atingir também a excelência, não é? Que é apontada, não é? Nos tais 20%

0: nas parcerias de excelência.
1: Com a Europa como um espaço geográfico privilegiado para estabelecer novos vínculos, a responsável acredita que este plano pode beneficiar não só da renovação de financiamento de programas já estabelecidos, mas também da renovação da lista de países parceiros.
0: Nós vamos ter um novo programa Erasmus a começar para o ano. Já sabemos que o Reino Unido vai entrar. E é uma excelente oportunidade para limpar a nossa lista de parcerias e ficarmos com aquelas que para nós fazem de facto sentido e onde queiramos de facto construir, abrir portas para os nossos estudantes, apoiar os nossos docentes, os nossos investigadores, os nossos técnicos, os nossos gestores, enfim, captar projetos internacionais que de facto nos permitem colocar-nos nesses pilares.
1: Declarações de Sandra Dias Fernandes, pró-reitora para a Cooperação Internacional do Minho, a propósito do plano de internacionalização que assinala a fragmentação das parcerias internacionais como um desafio a ter em conta nos próximos anos. Apesar do foco ser a Europa, a responsável não descura a ligação ao Sul Global e à Cplp.
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1: Uma aposta feita há 3 décadas e que agora ganha reconhecimento internacional. Delfina Gomes, investigadora e professora da Universidade do Minho, foi distinguida com o prémio Robert W. Gilson Manuscript Award, atribuído ao melhor artigo do ano publicado na revista internacional Accounting History. O prémio reconhece o artigo How Does Accounting History Shape the Past, Present and Future of Society? Em português, Como a História da Contabilidade Molda o Passado, o Presente e o Futuro da Sociedade. Este que é assinado por Delfina Gomes, por Karen McBride, da Universidade de Glasgow, e ainda por Michelle Bigoni, da Universidade de Kent. Em entrevista à Ruma, investigadora da Uminho explica que a revista é uma das mais prestigiadas na área e que a escolha do artigo resulta da análise e votação de dezenas de membros.
3: Há 3 revistas especializadas em história da contabilidade. A Accounting History, que está associada à Publisher House Sage, é uma das mais reputadas. Faz parte do Editorial Board da revista e é uma revista que fez parte da minha carreira desde que eu comecei a investigar nesta área. E publica papers em história da contabilidade de diferentes naturezas, com diferentes temáticas. E todos os anos é feita uma análise pelos diferentes, são vários, são bastantes, estamos a falar de dezenas de membros, que analisam o paper que foi publicado no ano anterior e é feita uma votação e cada pessoa vota nos papers que entender.
1: Uma distinção que, segundo a professora, reforça também a posição da Uminho na investigação desta área.
3: Para a Universidade do Minho, representa quando nós acreditamos realmente que uma área pode contribuir para o conhecimento, nós devemos lutar por ela. Isto mostra que lá atrás, quem dificultou, mas também quem incentivou a fazer investigação, agora mostra que tiveram visão e que, em história da contabilidade, a Universidade do Minho é uma referência a nível internacional. Somos a referência a nível nacional da investigação na área. Somos a referência porque fomos os que tiveram a coragem de trabalhar nesta área. E isto mostra que realmente foi uma aposta ganha e que coloca a Universidade do Minho como líder.
1: O trabalho foi desenvolvido em coautoria com Karen McBride, da Universidade de Glasgow, e Michelle Bigoni, da Universidade de Kent, escolhido por unanimidade como o artigo que mais contribuiu para a literatura científica da contabilidade no último ano.
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1: A Bosch e a Universidade do Minho vão lançar uma pós-graduação em compras globais e gestão de cadeia de abastecimento, com direito a estágio e uma bolsa anual de 7.090 euros. Trata-se de um curso de 10 meses que conta com 2 dias de aulas semanais no campus do Altar e 3 de estágio na sede da empresa em Braga. De acordo com Ana Isabel Pereira, diretora de Recursos Humanos da Bosch, esta pós-graduação surge da necessidade de recrutar talento especializado capaz de dar resposta imediata à constante evolução no departamento de compras.
4: Nós aqui estamos a trabalhar no setor da mobilidade e vemos bem que há aqui um caminho que está a ser feito, a passar do diesel para elétrico, e isso traz com que haja novos produtos, novos componentes, e portanto a área de compras também tem que sofrer aqui uma atualização, uma modernização daquilo que fazem no seu dia-a-dia. Portanto, o departamento de compras está também a acompanhar esta evolução. E ao mesmo tempo, trabalhamos num universo muito complexo, portanto nós também temos que ser muito mais rápidos, muito mais eficientes, portanto na área da digitalização no departamento de compras. Portanto, toda esta mudança faz com que estejamos à procura de um talento muito mais especializado e que nos vai ajudar a dar resposta àquilo que o negócio também precisa.
1: O curso cruza competências selecionadas por várias unidades orgânicas do Minho, entre as quais a Escola de Economia, Gestão e Ciência Política, a Escola de Engenharia, Psicologia, Direito e ainda o Instituto de Ciências Sociais, um vestido feito à medida para abordar todas as necessidades do negócio.
4: Nós fomos mesmo fazer um curso, um vestidinho aqui à medida, para aquilo que nós precisamos, para abordar todos os temas que vêm acompanhar esta evolução também do negócio. E com isto nós queremos trazer as pessoas, aproximá-las aqui à empresa e também mais rapidamente ficarem com todo o conhecimento para poderem ser mais eficientes, mais rápidos e mais competentes também naquilo que fazem no departamento de compras.
1: Todos os estudantes vão receber uma bolsa anual nesta pós-graduação da Bosch no valor de 7.090 euros.
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1: A Universidade do Minho foi palco do evento final do projeto Gentil, um estudo pioneiro que avaliou o impacto da banda desenhada e das novelas gráficas na consciencialização contra a violência de género. Financiado pela Fundação para a Ciência e Tecnologia, o projeto levou este formato literário a várias escolas secundárias do norte do país. Para Nicoleta Mandolini, investigadora do Centro de Estudos de Comunicação e Sociedade da UMinho e coordenadora deste projeto, a aposta na arte e nos quadradinhos reflete uma urgência na forma como a sociedade lida com o problema.
5: Eu e toda a equipa do Gentil acreditamos na necessidade de olhar para a violência de género como um fenômeno que se combate a nível educativo e a nível cultural, muito mais do que a nível punitivista. Daqui a importância de abordar este fenômeno nas escolas, entre os mais jovens e os mais novos, que são aqueles que podem trazer no seu percurso de vida os aprendizados que tiveram quando foram mais novos. E também acho que é importante sublinhar o poder das narrações quando cabe ao contraste à violência de género. As narrações não só nos ajudam a entender, mas também nos ajudam a sentir.
1: O projeto Gentil não quis que o estudo ficasse fechado nos corredores da academia. Para que as conclusões ganhem vida nas escolas, foi lançado o Graphic Handbook, um manual que reúne boas práticas para a utilização de novelas gráficas. O objetivo é capacitar os docentes para abordar o tema da violência de género nas salas de aula de forma segura e com a empatia da banda desenhada.
5: É um instrumento que nós queremos disponibilizar para os professores e as professoras, para que elas saibam o que é a violência de género, o que é a violência de género na sua riqueza e na sua complexidade, como abordar ela na sala de aula, conheça mais o medium da banda desenhada e as suas potencialidades, ou multimodalidades, são uma delas.
1: Nicoleta Mandolini, docente da UMinho e também coordenadora do projeto Gentil, que usa banda desenhada e novelas gráficas para ensinar e consciencializar os mais jovens para a violência de género, numa entrevista à RUM, que pode agora ser escutada em podcast no site rum.pt.
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1: A EMA, exposição do mestrado em Media Arts, que reúne trabalhos dos alunos finalistas do mestrado em Media Arts da UMinho, já está aberta ao público no Generation em Braga. A mostra apresenta projetos desenvolvidos ao longo do segundo semestre e pretende aproximar a academia da comunidade através de obras que cruzam arte, ciência e tecnologia. Em entrevista à RUM, Alberto Sá, professor do Instituto de Ciências Sociais da UMinho, afirma que as propostas tanto assumem um caráter expositivo como desafiam o público a interagir com as obras.
6: Oito instalações. Elas têm formatos distintos que invocam umas mais expositivas, outras que provocam interação do público e cuja intenção é consciencializar as pessoas para as temáticas referentes às obras, usando a linguagem da tecnologia e da arte como forma comunicativa.
1: A entrada é livre e a exposição pode ser visitada até este sábado, dia 25 de julho, de forma gratuita.
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1: A UMinho recebeu o segundo congresso jurídico Law Summer no campus de Gualtar, em Braga, para promover o debate sobre o futuro do direito. A edição deste ano focou-se no futuro da advocacia, abordando temas como a inteligência artificial no direito, a imigração, a proteção de dados, a igualdade, o empreendedorismo jurídico e ainda a mediação internacional. O programa contou com 6 painéis de debate e ainda 6 palestras.
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1: A Vila, residência de estudantes de Vila Nova de Famalicão, está a promover durante este mês de julho uma iniciativa de dias abertos destinada a dar a conhecer as suas instalações aos estudantes que pretendam candidatar-se ao alojamento para o próximo ano letivo. As visitas decorrem todas as terças e quintas-feiras, entre a 1 da tarde e as 5 horas. As candidaturas para o próximo ano letivo continuam abertas para os estudantes matriculados em estabelecimentos de ensino superior do concelho, nomeadamente a CESPO, o IPCA, a Universidade do Minho e a Universidade de Lusíada.
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1: Já arrancou a 18ª edição do Verão no Campus, que traz ao Minho mais de 400 alunos para terem a sua primeira experiência no contexto académico. O Campus do Altar e o Campus de Azurém dinamizam 21 atividades científicas e lúdicas para dar a conhecer um pouco da oferta formativa promovida pelas unidades orgânicas da Academia Minhota. Ao longo destes 5 dias, os estudantes são acompanhados por universitários que já vestem a camisola do Minho há pelo menos um ano, desde

0: ter a experiência de ser um cientista por um dia, participar num curso de suporte básico de vida, ver demonstrações práticas sobre a cognição humana, até criar de raiz uma ideia de negócio. Os estudantes têm a oportunidade de enquadrar as preferências com o cartaz desta edição. No último dia, sexta-feira, a despedida arranca às 3 da tarde no auditório A1 no Campos do Gualtar, onde serão entregues diplomas, prémios e os participantes poderão conversar com membros da equipa reitoral.
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0: Ora, o ano letivo fecha e o Minho entra em festa. Esta sexta-feira decorre o Minho Fest, um momento de convívio, partilha e celebração entre estudantes, docentes, investigadores e técnicos da Universidade do Minho. O cartaz conta ainda com um espetáculo musical protagonizado por Marisa Lix. O evento tem arranque agendado para as 5 da tarde no Anfiteatro Natural junto à Escola de Economia, Gestão e Ciência Política no Campos do Gualtar, em Braga.
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0: Estão abertas até o dia 27 de julho as candidaturas pelo concurso especial para maiores de 23 anos. Os candidatos devem estar aprovados nas duas provas escritas de língua portuguesa e prova específica, conforme o curso pretendido, bem como ter realizada a prova de apreciação curricular e ainda uma entrevista. Os interessados devem preencher o boletim de candidatura, indicando até 6 cursos com vagas neste âmbito e por ordem decrescente de preferência, apresentando ainda, entre outros, o certificado de habilitações, o currículo académico e ainda o currículo profissional. A lista de seleção e seriação de candidatos será divulgada no dia 25 de agosto.
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0: E para fechar, com os campeonatos europeus universitários à porta, já estão lançados prognósticos para as campanhas minhotas na prova. A Universidade do Minho tem em sua representação uma comitiva composta por 54 atletas, divididos por 6 modalidades, numa competição separada por 2 cidades, Salerno, na Itália, que serve de destino para o voleibol feminino, assim como para o handball masculino e feminino, sendo que depois a competição viaja em setembro para Tirana, na Albânia, com o taekwondo, o karaté e o kickboxing. Em declarações à Rumo, o presidente da Associação Académica, Luís Guedes, traça 2 objetivos, pelo menos uma medalha nas modalidades coletivas e vários pódios nos desportos de combate.
2: Era sempre bom trazer, conseguir um pódio, pelo menos, em alguma das coletivas. Nas individuais dos combates, nomeadamente, temos dado provas no passado de uma capacidade grande de conseguir medalheiro. Acredito que vai voltar a repetir-se, mas pronto, a competição é sempre imprevisível. Nas coletivas sabemos que há muitos fatores que entram em jogo. Sabemos também que a competição europeia é muito feroz e temos também algumas desvantagens por natureza contra equipas de outras zonas que são atletas muito mais altos ou muito mais fortes, mas conseguimos normalmente, e já no passado conseguimos, mesmo assim, face a todas essas adversidades, dar provas de que a nossa capacidade, espírito de equipa e a habilidade, conseguimos dar a volta e sair por cima. Por isso acredito que pelo menos um medalheiro nas coletivas e várias medalhas nos combates.
0: A Academia Minhota conta com uma comitiva de 54 estudantes atletas para disputar 6 modalidades numa competição separada por 2 cidades, Salerno, na Itália, e Tirana, na Albânia. Ponto final no Minho em antena desta semana. A atualidade académica segue em permanente atualização no site rumo.pt e é sempre atualizada aqui na antena da Universitária. O programa regressa na próxima terça-feira. Até lá.
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Bem-vindos mais uma hora de música na antena da Universitária. Comigo, Elizabeth, apresentação. Ando por aqui até às 2 da tarde. Abrimos, como já é habitual, às terças com mais uma edição de Um Minho em Antena, apresentado por David Alves Braga. Podem voltar a escutar depois das 3 e mais tarde em podcast.rum.pt. Também a música na abertura Alabama Shakes, é um dos nossos destaques desta semana. I Feel Hope Coming. E também este controlado do Velhote do Carmo. Ficamos com Feira Popular, chama-se Carrossel. Bom dia, boa terça-feira.

Luta Livre com Fado Imperfeito faz parte do disco Contrafação, também Feira Popular, Carrossel. Faltam 27 minutos para o meio-dia. Ficamos com Smears, Spring, Summer.

Running Up That Hill, original de Kate Bush, também os Jungle, The Wave, novo álbum Sunshine, editado já no próximo mês de agosto. Ficamos com MX GPU, a dupla Moulinex e GPU Panic, chama-se Slowdown.

Camila Quebec com How Inappropriate of You, também MX GPU, a dupla Mullinex e GPU Panic com Slow Down. Faltam 10 minutos para o meio-dia. Sexta-feira é dia da Top Universitária, não se esqueçam de votar em rum.pt. Esta é uma das que anda por lá para a votação, Vince Staples com Go Go Gorilla, o disco Cry Baby.

Jess Einerson com Gumbri, a participação de Damon Albarn. Ainda vem Staples com Go Go Gorilla, faz parte do álbum Cry Baby. Faltam cerca de 3 minutos e meio para o meio-dia. Até a hora certa, vamos recuar a 1987. Radar Gaddafi com 40 graus à sombra. Até já.

0: É meio-dia. É tarde, oficialmente.
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Bem-vindos mais uma hora de música na antena da Universitária. Comigo, Elizabeth, apresentação. Passam 4 minutos do meio-dia, abertura para Thee Marlowe com The Hotel Malibu. É um dos nossos destaques desta semana. Vamos ainda ter CD Room e mais uma edição de Fica para Semente, para já a música nacional, Cavalheiro del Rei, participação de Marta Moreira no trabalho Pequena Sorte. Boa tarde.

música de Mafalda, esta chama-se Não Há Nada. Também Cavalheiro, Del Rey, participação de Marta Moreira no trabalho Pequena Sorte. Daqui a pouco temos o CD-ROM. Passam 12 minutos do meu dia, ficamos com Tricky. Já chegou às lojas o novo trabalho, foi editado na passada sexta-feira, Different When It's Silence. Este é mais um de que anda por lá e também está para votação no top. Chama-se I'm Yours.

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0: Recordamos a música de Joanes, Police Woman, Run for Love. Compramos o álbum de Deep Fields. Ainda a música nova de Tricky, I'm Yours. Novíssimo álbum Different When It's Silence. Foi editado na passada sexta-feira. 20 minutos depois do meio-dia, ficamos com o CD Room, John Mercy e Sérgio Xavier.
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2: Esta semana no CD-ROM fala-se de música, mas também da paixão e da dedicação a esta arte maior, através de A Date With Looks, disco criado por John Mercy, que reinterpreta 12 canções da editora, do catálogo da editora Lux Records, que celebra em 2026 30 anos de atividade. Falar da Lux Records é, obviamente, falar do seu fundador, Rui Ferreira, melómano, colecionador de discos, divulgador musical e, obviamente, editor, e que tem incutido o seu cunho no percurso desta editora incontornável da música feita em Portugal, particularmente ligada a Coimbra. Para hoje, contamos com o próprio Rui Ferreira a falar de um dos temas deste disco. Fala-nos de Lights Out, tema de Sean Riley and the Slow Riders, que vamos escutar na reinterpretação de John Mercy.
3: Antes de gravar o disco A Date With Looks, o John Mercy pediu-me sugestões para as versões a fazer de Belchers Hotel e de Sean Riley and the Slow Riders. Para os Belchers Hotel eu sugeri o Sign of the Crimes, que é um tema que eu sempre gostei muito do Fossa Nova, mas o John Mercy optou pelo Strong Sex, não seguiu a minha sugestão. Já no caso do Sean Riley and the Slow Riders, ele aceitou a sugestão, que foi Lights Out. Lights Out é uma das grandes canções do Farewell e foi sempre pensada para ser single. Por isso mesmo é uma das duas músicas que foram regravadas nos estúdios Valentim de Carvalho em Passo de Arcos. O álbum foi todo gravado no estúdio Master Mix em Tentugal, nos arredores de Coimbra. Mas para os dois singles, para o Moving On e para um suposto segundo single, que seria o Lights Out, a banda resolveu regravar essas duas canções com o Nelson Carvalho, nos estúdios Valentim de Carvalho. E o Lights Out é uma das grandes canções do disco. Aliás, em relação à versão original gravada pelo Walt Stratman, a canção tinha basicamente 2 minutos e a pensar num futuro single, a versão final do Farewell acabou por ter mais algum tempo, tem quase 3 minutos. E gostei muito da versão que o John Mercy fez para este Lights Out, uma canção onde ele convidou a Raquel Ralha, e que é a única convidada do disco, para além da Bonnie Blossom, que participa em quase todos os temas, mas a Raquel é o único tema onde há um convidado exterior de John Mercy, e é um grande dueto entre o John Mercy e a Raquel Ralha para este Lights Out de Sean Riley and the Slow Riders.

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0: Pedro da Linha, dos Olhos Teus, a participação de Ella Lee, também Joana Machado com Broken. Faltam agora 25 minutos para a 1 da tarde. Ficamos com mais uma edição de Fica para a Semente com a Carolina Damas.
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2: Olá a todos, sejam bem-vindos a mais um Fica para a Semente. Parabéns aos espanhóis e aos adeptos do futebol espanhol. Agora são capazes de estar um bocadinho confusos, mas eu prometo que estão no sítio certo. Isto é de facto o Fica para a Semente e é uma rubrica de dança. No entanto, eu hoje lembrei-me de vos falar da relação que esta arte da dança tem com o futebol, que é muito maior do que à partida parece. Não é que eu perceba muito futebol, é verdade, mas quando pensamos num Mundial, pensamos em competição, em estratégia, nos golos, nos jogadores, mas também podemos observá-lo de outra perspectiva, que é, e se o futebol também fosse uma forma de dança? É verdade que uma acontece num palco, outra num relevado, um procura criar uma experiência artística, outro vencer um jogo, mas ainda assim ambos vivem do corpo em movimento. Tal como um coreógrafo desenha percursos para os intérpretes, também um treinador desenha trajetórias para os jogadores. Há padrões, há ritmos, acelerações, pausas, há momentos de improvisação dentro de uma estrutura que está previamente pensada e em ambos os casos é preciso consciência do espaço, relação com os outros, capacidade de antecipação e uma escuta constante do coletivo. Um bailarino e um futebolista treinam, afinal, muitas das mesmas competências. Equilíbrio, transferência de peso, coordenação, tempo, presença e digo isto sem nunca ter treinado futebol, claro. Esta ligação torna-se mais evidente quando olhamos para algumas culturas futebolísticas em específico. O chamado futebol arte, tantas vezes associado ao Brasil, caracteriza-se precisamente por esta criatividade, pela improvisação, pela musicalidade e pela famosa ginga latina. Mesmo as celebrações pós-golos, muitas vezes são dançadas e fazem também muito hoje parte do futebol. São momentos de alegria, de identidade, mas também de afirmação cultural. Ainda assim, nem sempre são recebidas da mesma forma. Há críticas dirigidas, por exemplo, às danças da seleção brasileira ou aos jogadores, como o Vinícius Júnior, que mostram como um simples movimento pode levantar vários debates. Talvez por tudo isto, alguns criadores contemporâneos tenham começado a olhar para o futebol como material para criações artísticas. Espetáculos inspiram-se então nesta dinâmica dos jogos, nas multidões, nas regras, na rivalidade e na celebração, para criar novas coreografias. Em França, em abril de 2016, Peter Jacobson e Thomas Kelly, co-diretores do Centro Coreográfico Nacional em Nancy, apresentaram Disco Foot como parte do torneio da UEFA. Durante quase uma hora, incluindo o intervalo, os 24 bailarinos do Ballet de Lorraine dividiram-se em equipas e competiram com música de fundo. O objetivo era marcar golos, seguindo as regras tradicionais do futebol, mas em vez de correr, seguiam uma coreografia pré-definida, improvisando durante a partida. A pontuação final somava pontos artísticos aos golos marcados. Um ano depois, Felipe propôs-se a desconstruir estereótipos masculinos, apresentando 10 jogadoras de futebol com idades entre os 18 e os 57 anos. Em Football Us, as mulheres compartilharam histórias sobre o sexismo que enfrentam. Também ela, Fatoumi e Henrique Lamourra brincam com os símbolos do futebol e exploram paralelos com o mundo da dança. Num cenário quadrangular que lembra um campo de futebol, a produção incorpora todos os elementos da cultura dos apoiantes, de bandeiras, de acenos, a cânticos integrados na trilha sonora e o movimento bebe de ambos os universos. Jogadores de futebol, assim como os bailarinos, estão sempre desequilibrados na perna de apoio. próprio. Há vários movimentos que podem facilmente terminar numa pirueta. No entanto, o objetivo aqui nestas peças coreográficas é transitar de um corpo eficiente para um corpo poético, descontextualizando o movimento. Os coreógrafos usaram bolas de futebol, mas apenas durante os ensaios, não durante as apresentações. Escrever sobre futebol, para mim, é um pouco difícil, eu devo admitir. Mas esta conjugação de movimentos, de saltos, de choques, de amuos, de afetos, torna possível a ligação entre os dois espetáculos. É assim que nos despedimos do Mundial 2026, no Fica para a Semente. É pelo menos a forma possível. Até para a semana.
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Recordamos a música dos Smashing Pumpkins, Stand Inside Your Love, também os Arcade Fire com Everything Now. Vamos ter notícias à hora certa. Regresso logo a seguir. Até já.

0: Uma hora, 60 minutos que passam no segundo. Contigo.
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2: Olá, muito boa tarde. Começo esse jornal com uma notícia de última hora. Braga e Guimarães querem formalizar a criação da área metropolitana do Minho. O anúncio de que os dois municípios vão pedir formalmente um encontro com o primeiro-ministro Luiz Montenegro para avançar com esta estrutura metropolitana foi feito há pouco no Hotel de Lins, em Braga, no encontro de trabalho, após um encontro de trabalho entre os dois presidentes das duas autarquias. A nova entidade supramunicipal é encarada como o único veículo capaz de responder aos problemas estruturais do território e assegurar força negocial direta perante o governo e na captação de fundos europeus pós-2030. O presidente da Câmara Municipal de Braga, João Rodrigues, sublinha aos jornalistas que o grande destaque dessa reunião foi a decisão conjunta de dar o pontapé de saída formal para este processo.
3: Nós falamos de diversos assuntos nesta reunião, de várias formas de cooperação, de como é que podemos exponenciar aquilo que é o território de cada uma das câmaras municipais. Falamos também, obviamente, das questões regionais e eu julgo que o assunto principal, ou a conclusão principal desta reunião é que foi assumido por ambas as câmaras municipais e pelos seus presidentes de que se inicia aqui hoje o disputar da criação de uma área metropolitana de Minho. É hoje, a partir deste dia, de dia 21 de julho de 2026, a grande notícia, a grande nota é que sai daqui o disputar do processo da criação da área metropolitana de Minho.
2: Recorde-se que este é um assunto que já vinha a ser trabalhado pelas autarquias com vista a criar uma política, uma voz política única e um bloco com peso decisivo na gestão do território. Do lado de Guimarães, o presidente da autarquia, Ricardo Araújo, fala num dia histórico e confirma o próximo passo, o pedido de reunião a Luiz Montenegro.
4: Acho que hoje estamos a viver um dia que faz história. Esta reunião formal entre os dois presidentes de Câmara, dedicada a pensarem não só os seus conselhos, mas como é que, na cooperação e colaboração entre os dois, podemos reforçar cada um dos nossos territórios e pensar também à escala regional. Acho que é tempo de nós darmos passos concretos. Creio que, pela primeira vez, temos os dois presidentes de Câmara, como disse o Dr. João Rodrigues, de Braga e de Guimarães, firmemente determinados a dar um passo em frente na criação da área metropolitana do Minho. Já como primeiro passo, vamos os dois solicitar uma reunião ao Sr. Primeiro-Ministro para que este processo possa dar os passos seguintes.
2: Braga e Guimarães querem formalizar a criação da área metropolitana do Minho. O anúncio de que os dois municípios vão pedir formalmente um encontro com o primeiro-ministro Luiz Montenegro para avançar com essa estrutura metropolitana foi feito esta terça-feira no hotel em Braga, após um encontro de trabalho entre os presidentes das duas autarquias. Enquanto isso, o ministro da Educação disse hoje que o governo não tem relatório nenhum sobre o projeto piloto de digitalização dos exames nacionais de filosofia realizados no ano passado, acusando o ex-presidente do Júri Nacional de Exames de nunca o ter entregado. A declaração de Fernando Alexandre surgiu na sequência de uma entrevista à Rádio Renascença do ex-presidente do Júri Nacional dos Exames, Luiz Duque de Almeida, na qual acusou o ministro de não ter solicitado ao júri qualquer balanço sobre a prova de filosofia, questionando em que se baseou a tutela para decidir avançar com o processo de digitalização das provas.
5: O senhor ex-presidente do Júri Nacional de Exames veio falar, mas a verdade, ele não deixou relatório nenhum. Ou seja, se ele tem informação ou tinha informação que não partilhou nem sequer com a Direção-Geral de Educação, nem com o Educa, se ele tinha essa informação e não a transmitiu, ele vai ter que explicar isso. Ele vai ter mesmo que explicar isso. Porque ele não deu essa informação a ninguém.
2: Fernando Alexandre assegurou ainda que serão divulgadas hoje todas as informações sobre a época especial de exames que foi criada para os alunos prejudicados com o processo de digitalização dos exames nacionais.
5: Hoje serão dadas todas as informações sobre o acesso a essa época especial, mas esses alunos vão concorrer em igualdade de circunstâncias com aqueles que estão a fazer agora a segunda fase ao concurso da segunda fase de acesso ao ensino superior. E esses concorrem sempre para um número limitado de vagas. Sempre foi assim, não há mudança nenhuma aí. Porque os alunos vão concorrer à segunda fase, quem vai à segunda fase só pode concorrer à segunda fase, tirando umas exceções muito excepcionais mesmo. E por isso, os alunos da segunda fase só podem concorrer à segunda fase do concurso nacional de acesso, que tem data final para já de 14 de setembro e que provavelmente vai ter que ser, obviamente, prolongada por mais alguns dias.
2: Ainda durante a audição parlamentar sobre o processo de digitalização e avaliação dos exames nacionais, o presidente do Instituto de Educação, Qualidade e Avaliação, Luiz Pereira dos Santos, garantiu que o sistema de digitalização das provas foi testado várias vezes antes dos exames do secundário, sublinhando que a implementação começou há vários anos e não ontem.
6: Já implementámos processos corretivos e por isso é que nós consideramos que a segunda fase tem condições para ser uma segunda fase mais segura, mais calma, em que decorra com toda a serenidade. É uma plataforma que o IAV já tinha contratado em 2018, não é uma plataforma nova e foi já amplamente testada. E, portanto, seguimos um processo de pilotagem sistemático, não começou ontem.
2: Fernando Alexandre revelou ainda que já foram distribuídos cerca de 227 mil exames nacionais do décimo primeiro e décimo segundo anos, no universo de quase 300 mil provas que terão sido entregues a mais de 100 mil alunos do secundário. Já o primeiro-ministro decidiu esse ano não marcar férias no verão e estará a coordenar a atividade do governo, mantendo também a agenda como presidente do PSD, disse fonte do gabinete de Luiz Montenegro Alusa. Segundo o gabinete, Montenegro pretende gozar alguns fins de semana e um outro dia esporádico, se a agenda o permitir, e sem se ausentar do país. Em Barcelos, ia fechar a segunda revisão do plano diretor municipal. Entra em discussão pública a partir de hoje, anunciou o executivo barcelense. O documento resulta de 5 anos de trabalho técnico e de um amplo processo de participação, segundo a autarquia, definindo a estratégia de desenvolvimento do conselho para os próximos anos. Essa discussão pública tem um prazo de 30 dias úteis, período durante o qual todos os cidadãos poderão consultar a proposta e apresentar os seus contributos, participando ativamente na construção do futuro do território. E fica assim fechada esta edição da Uma. Às 16h, eu estou de regresso à Antena Universitária com mais informação. Até mais tarde.
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11 minutos depois da uma, sejam bem-vindos. Está assim aberta mais uma hora de música comigo, Elisabeth, a apresentação. Abrimos com Tiago Vilhena, Mau Mau, Bem Bem, o disco Salatrano. É um dos nossos destaques desta semana. Ainda há música nacional, agora com Samuel Lúria e Doce ao Todo, chama-se Pedra e Cal.

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A música dos Arctic Monkeys, Opening Night, também Kelly Finnegan com Be Your Own Shelter. E no início, Noiser, A Lonely Garden in the Middle of a Small House. São 27 minutos da uma. Márcia, quem cá está? Colaboração de Catarina Salinas no trabalho. 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

0: Recordamos a música dos Glass Animals, Life Itself, o disco How to Be a Human Being. Em Darla Parks com Heaven e Miradora com Easy Days. Também no início, o regresso de Rita Vian com música nova, chama-se Tua.
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1: Faltam 10 minutos para as duas. VCR não são os The XX, mas sim os Orchestral Maneuvers in the Dark.

Orchestral Maneuvers in the Dark, VCR, dos de XX. Faltam 7 minutos para as 2. Até a hora certa, os Moloko Forevermore. Recuperamos o álbum Statues. Depois das 2, a emissão segue com o Sérgio Xavier. Da minha parte, é tudo. Fiquem bem. Até amanhã.

0: Às 2 por 3, perdi-a no som do tempo. 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

Ora, viva, muito boa tarde, seja bem-vindo. Está aberta a sessão de terça-feira aqui na Antena da Universitária. Comigo, Sérgio Xavier, espaço 2-4. E fazemos-nos amar no barquinho. É mais uma canção que os Bandua nos apresentam. A dupla composta por Bernardo Daddario e Edgar Valente. Está a preparar a edição do segundo de longa duração. Terá por título Bandua 2, está prometido pelo menos para este ano. Este é mais um tema que nos dão a conhecer depois da Flor do Rosário. Seguimos ainda em português com Miss Universo, para ouvir Ser Português, do disco Manifesto do Jovem Moderno. Depois temos o Miguel Frazo Cabral, logo a seguir Bell and Sebastian. Está apresentada a próxima sequência, seja muito bem-vindo, fique por cá.

0: Mundial já lá vai, ficam ainda alguns ecos dessa competição, neste caso o hino criado pelos Bell and Sebastian para assinalar o regresso da Escócia ao Campeonato do Mundo. Belíssima canção dos Bell and Sebastian, It Only Takes One Lion, fica para a memória futura do hino oficial da Escócia. Para trás tivemos música nacional com os Miss Universo e também com Miguel Farazo Cabral. Sugestão para mais logo aqui na antena da Universitária. E depois continuamos com os Temples.
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Chama-se Vendetta e é tema dos Temples. Faz parte do novo álbum da banda, lançado no final de junho. É já o quinto da banda britânica. O álbum tem por título Bless. Passam 22 minutos das 2 da tarde. Continuamos ainda com a colheita deste ano. O senhor que se segue é Kevin Morby. Está cá fora o álbum Little Wide Open, edição da Dead Oceans, disco lançado em maio. Seguimos com o Javelin. Depois continuamos com os Monstro. Logo a seguir, recordamos o álbum Dirty dos Sonic Youth.

0: Eternos Sonic Youth, recordados mais uma vez nesta tarde de terça-feira na antena da Universitária. E a propósito dos 34 anos de Dirty, sétimo álbum do coletivo, editado a 21 de julho, ano de 1992. Ainda e sempre Youth Against Fascism é uma das grandes canções deste notável disco dos Sonic Youth. Continuamos em grande agora com os Yeah Yeah Yeahs, Different Today. Depois entra em cena Niloufar Yenia.
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Let Me Kiss You, canta Morrissey e canta também a Nancy Sinatra numa revisão do tema de Stephen Patrick Morrissey, que participa também ainda de forma subtil nesta versão do seu tema, que faz parte do álbum Nancy Sinatra, edição de 2004. Mas trata-se de um disco integralmente composto por versões. Lá atrás também a versão de um clássico, no caso o Hey, dos Pixies, feita essa revisão por Nilo Farianya. Estamos a 15 minutos das 3. Vamos novamente à música nacional com o Mr. Galini. Já sai do disco Já Ninguém Vai Mudar o Mundo.

Mais um clássico a tocar nesta hora, agora com os Depeche Mode, Strange Love. A gente é a década de 80, lá atrás propostas nacionais com a Rita Cortesão e também com o Mr. Galini. Entretanto, é a altura das despedidas desta primeira parte. Eu regresso depois dos comerciais e também da edição desta semana do Minho em Antena. Para fecharmos a hora, Arcade Fire. Daqui a pouco há mais. Até já.

0: 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Um número mágico. Para quem acredita nessas coisas.
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5: Olá a todos, sejam muito bem-vindos a mais um O Minho em Antena. Apesar da maturidade da instituição, só agora a Universidade do Minho está a olhar para a internacionalização como uma política institucional que atravessa toda a academia. A convicção é da recém-apontada pró-reitora para a cooperação internacional da UMinho, Sandra Dias Fernandes, que aponta a fragmentação das parcerias de cooperação, a falta de recursos humanos e as assimetrias logísticas e pedagógicas entre as escolas como as principais fraquezas da Academia Minhota a colmatar a partir de agora. Para a responsável, que apresentou recentemente o plano de internacionalização da UMinho para o quadriênio 2025-2026,

0: 2029. Este é o momento em que a internacionalização assume uma verdadeira dimensão estratégica que atravessa toda a missão da Universidade do Minho.
1: Quando se fala em internacionalização, pensa-se muitas vezes em estudantes e que vão para o estrangeiro, não é? Mobilidade e eventualmente Erasmus. Isso é muito importante, mas a internacionalização não pode ser só isto. A internacionalização no plano, de facto, assume uma verdadeira dimensão estratégica que atravessa toda a missão da Universidade do Minho. Internacionalizar não é fazer mais atividades, mais mobilidades, é fazer com que elas estejam ao serviço de resultados para fazermos, não necessariamente sempre mais, mas fazermos melhor aquilo que, reconhecidamente, já fazemos bem.
0: A renovação das parcerias é um dos principais pontos desta nova estratégia, que por sua vez foca grande parte do esforço de captação de parcerias na Europa e divide a atenção entre o Sul Global, a CPLP e as parcerias Top Tier, uma opção que para a responsável não tem surpresas, tendo em conta o espaço de inserção natural da Academia no Velho Continente e a grande aposta da Uminho na Aliança Arcos.
1: A ideia agora é sermos mais seletivos, sustentáveis, com impacto numa lógica de qualidade. E para isso, se a estratégia é comum, se devemos todos remar no mesmo sentido, foi necessário também dar aqui a bitola, não é? Alguns indicadores. De facto, a Europa é o nosso espaço de inserção natural, até porque nós fizemos a aposta numa aliança europeia de universidades, a Aliança Arcos. Portanto, é de facto uma forte aposta e coloca a Universidade do Minho no centro da construção da Universidade Europeia do futuro. E na Europa temos, podemos atingir também a excelência, não é? Que é apontada, não é? Nos tais 20% nas parcerias de excelência.
0: Com a Europa como um espaço geográfico privilegiado para estabelecer novos vínculos, a responsável acredita que este plano pode beneficiar não só da renovação de financiamento de programas já estabelecidos, mas também da renovação da lista de países parceiros.
1: Nós vamos ter um novo programa Erasmus a começar para o ano. Já sabemos que o Reino Unido vai entrar, e é uma excelente oportunidade para limpar a nossa lista de parcerias e ficamos com aquelas que para nós fazem de facto sentido e onde queiramos de facto construir, abrir portas para os nossos estudantes, apoiar os nossos docentes, os nossos investigadores, os nossos técnicos, os nossos gestores, enfim, captar projetos internacionais que de facto nos permitem colocar-nos nesses pilares.
0: Declarações de Sandra Dias Fernandes, pró-reitora para a Cooperação Internacional do Minho, a propósito do plano de internacionalização que assinala a fragmentação das parcerias internacionais como um desafio a ter em conta nos próximos anos. Apesar do foco ser a Europa, a responsável não descura a ligação ao Sul Global e à CPLP.
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0: Uma aposta feita há 3 décadas e que agora ganha reconhecimento internacional. Delfinda Gomes, investigadora e professora da Universidade do Minho, foi distinguida com o prémio Robert W. Gilson Manuscript Award, atribuído ao melhor artigo do ano publicado na revista internacional Accounting History. O prémio reconhece o artigo How Does Accounting History Shape the Past, Present and Future of Society? Em português, como a história da contabilidade molda o passado, o presente e o futuro da sociedade. Este que é assinado por Delfina Gomes, por Karen McBride, da Universidade de Glasgow, e ainda por Michelle Bigoni, da Universidade de Kent. Em entrevista à Ruma, investigadora da Uminho, explica que a revista é uma das mais prestigiadas na área e que a escolha do artigo resulta da análise e votação de dezenas de membros.
3: Há 3 revistas especializadas em história da contabilidade. A Accounting History, que está associada à Publisher House Sage, é uma das mais reputadas. Faço parte do editorial board da revista e é uma revista que fez parte da minha carreira desde que eu comecei a investigar nesta área. E publica papers em história da contabilidade de diferentes naturezas, com diferentes temáticas. E todos os anos é feita uma análise pelos diferentes, são vários, são bastantes, estamos a falar de dezenas de membros, que analisam o paper que foi publicado no ano anterior e é feita uma votação e cada pessoa vota nos papers que entender.
0: Uma distinção que, segundo a professora, reforça também a posição da Uminho na investigação desta área.
3: Para a Universidade do Minho representa quando nós acreditamos realmente que uma área pode contribuir para o conhecimento, nós devemos lutar por ela. Isto mostra que lá atrás, quem dificultou, mas também quem incentivou a fazer investigação, agora mostra que tiveram visão e que em história da contabilidade a Universidade do Minho é uma referência a nível internacional. Somos a referência a nível nacional da investigação na área. Somos a referência porque fomos os que tiveram a coragem de trabalhar nesta área. E isto mostra que realmente foi uma aposta ganha e que coloca a Universidade do Minho como líder.
0: O trabalho foi desenvolvido em coautoria com Karen McBride, da Universidade de Glasgow, e Michel Bigoni, da Universidade de Kent, escolhido por unanimidade como o artigo que mais contribuiu para a literatura científica da contabilidade no último ano.
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0: A Bosch e a Universidade do Minho vão lançar uma pós-graduação em compras globais e gestão de cadeia de abastecimento, com direito a estágio e uma bolsa anual de 7.090 euros. Trata-se de um curso de 10 meses, que conta com 2 dias de aulas semanais no campus do Altar e 3 de estágio na sede da empresa em Braga. De acordo com Ana Isabel Pereira, diretora de Recursos Humanos da Bosch, esta pós-graduação surge da necessidade de recrutar talento especializado, capaz de dar resposta imediata à constante evolução no departamento de compras.
4: Nós aqui estamos a trabalhar no setor da mobilidade e vemos bem que há aqui um caminho que está a ser feito, a passar do diesel para elétrico, e isso traz com que haja novos produtos, novos componentes, e portanto a área de compras também tem que sofrer aqui uma atualização, uma modernização daquilo que fazem no seu dia-a-dia. Portanto, o departamento de compras está também a acompanhar esta evolução. E ao mesmo tempo trabalhamos num universo muito complexo, portanto nós também temos que ser muito mais rápidos, muito mais eficientes, portanto, na área da digitalização no departamento de compras. Portanto, toda esta mudança faz com que estejamos à procura de um talento muito mais especializado e que nos vai ajudar a dar resposta àquilo que o negócio também precisa.
0: O curso cruza competências lecionadas por várias unidades orgânicas do Minho, entre as quais a Escola de Economia, Gestão e Ciência Política, a Escola de Engenharia, Psicologia, Direito e ainda o Instituto de Ciências Sociais, um vestido feito à medida para abordar todas as necessidades do negócio.
4: Nós fomos mesmo fazer um curso, um vestidinho aqui à medida, para aquilo que nós precisamos, para abordar todos os temas que vêm acompanhar esta evolução também do negócio. E com isto nós queremos trazer as pessoas, aproximá-las aqui à empresa e também mais rapidamente ficarem com todo o conhecimento para poderem ser mais eficientes, mais rápidos e mais competentes também naquilo que fazem no departamento de compras.
0: Todos os estudantes vão receber uma bolsa anual nesta pós-graduação da Bosch no valor de 7.090 euros.
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0: A Universidade do Minho foi palco do evento final do projeto Gentil, um estudo pioneiro que avaliou o impacto da banda desenhada e das novelas gráficas na consciencialização contra a violência de género. Financiado pela Fundação para a Ciência e Tecnologia, o projeto levou este formato literário a várias escolas secundárias do norte do país. Para Nicoleta Mandolini, investigadora do Centro de Estudos de Comunicação e Sociedade da UMinho e coordenadora deste projeto, a aposta na arte e nos quadradinhos reflete uma urgência na forma como a sociedade lida com o problema.
5: Eu e toda a equipa do Gentil acreditamos na necessidade de olhar para a violência de gênero como um fenômeno que se combate a nível educativo e a nível cultural, muito mais do que a nível punitivista. Daqui a importância de abordar este fenômeno nas escolas, entre os mais jovens e os mais novos, que são aqueles que podem trazer no seu percurso de vida os aprendizados que tiveram quando foram mais novos. E também acho que é importante sublinhar o poder das narrações quando cabe ao contraste à violência de gênero. As narrações não só nos ajudam a entender, mas também nos ajudam a sentir.
0: O projeto Gentil não quis que o estudo ficasse fechado nos corredores da academia. Para que as conclusões ganhem vida nas escolas, foi lançado o Graphic Handbook, um manual que reúne boas práticas para a utilização de novelas gráficas. O objetivo é capacitar os docentes para abordar o tema da violência de género nas salas de aula de forma segura e com a empatia da banda desenhada.
5: É um instrumento que nós queremos disponibilizar para os professores e as professoras, para que elas saibam o que é a violência de gênero, o que é a violência de gênero na sua riqueza e na sua complexidade, como abordar ela na sala de aula, conheça mais o medium da banda desenhada e as suas potencialidades ou multimodalidades, são uma delas.
0: Nicoleta Mandolini, docente da UMinho e também coordenadora do projeto Gentil, que usa banda desenhada e novelas gráficas para ensinar e consciencializar os mais jovens para a violência de género, numa entrevista à Rumo, que pode agora ser escutada em podcast no site rumo.pt.
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0: A EMA, exposição do mestrado em Media Arts, que reúne trabalhos dos alunos finalistas do mestrado em Media Arts da UMinho, já está aberta ao público no Generation em Braga. A mostra apresenta projetos desenvolvidos ao longo do segundo semestre e pretende aproximar a academia da comunidade através de obras que cruzam arte, ciência e tecnologia. Em entrevista à Rumo, Alberto Sá, professor do Instituto de Ciências Sociais da UMinho, afirma que as propostas tanto assumem um caráter expositivo como desafiam o público a interagir com as obras.
6: Oito instalações regiões, elas têm formatos distintos que invocam umas mais positivas, outras que provocam interação do público e cuja intenção é consciencializar as pessoas para as temáticas referentes às obras, usando a linguagem da tecnologia e da arte como forma comunicativa.
0: A entrada é livre e a exposição pode ser visitada até este sábado, dia 25 de julho, de forma gratuita.
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0: O Minho recebeu o segundo congresso jurídico Law Summer, no campus do Gualtar, em Braga, para promover o debate sobre o futuro do direito. A edição deste ano focou-se no futuro da advocacia, abordando temas como a inteligência artificial no direito, a imigração, a proteção de dados, a igualdade, o empreendedorismo jurídico e ainda a mediação internacional. O programa contou com 6 painéis de debate e ainda 6 palestras.
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0: A Vila, residência de estudantes de Vila Nova de Famalicão, está a promover durante este mês de julho uma iniciativa de dias abertos destinada a dar a conhecer as suas instalações aos estudantes que pretendam candidatar-se ao alojamento para o próximo ano letivo. As visitas decorrem todas as terças e quintas-feiras, entre a 1 da tarde e as 5 horas. As candidaturas para o próximo ano letivo continuam abertas para os estudantes matriculados em estabelecimentos de ensino superior do concelho, nomeadamente a CESP, o IPCA, a Universidade do Minho e a Universidade de Lusíada.
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0: Já arrancou a 18ª edição do Verão no Campus, que traz ao Minho mais de 400 alunos para terem a sua primeira experiência no contexto académico. O Campus do Gualtar e o Campus de Azurém dinamizam 21 atividades científicas e lúdicas para dar a conhecer um pouco da oferta formativa promovida pelas unidades orgânicas da Academia Minhota. Ao longo destes 5 dias, os estudantes são acompanhados por universitários que já vestem a camisola do Minho há pelo menos um ano, desde ter a experiência de ser um cientista por um dia, participar num curso de suporte básico de vida, ver demonstrações práticas sobre a cognição humana, até criar de raiz uma ideia de negócio. Os estudantes têm a oportunidade de enquadrar as preferências com o cartaz desta edição. No último dia, sexta-feira, a despedida arranca às 3 da tarde, no auditório A1, no campus do Gualtar, onde serão entregues diplomas, prémios e os participantes poderão conversar com membros da equipa reitoral.
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0: Ora, o ano letivo fecha e o Minho entra em festa. Esta sexta-feira decorre o Minho Fest, um momento de convívio, partilha e celebração entre estudantes, docentes, investigadores e técnicos da Universidade do Minho. O cartaz conta ainda com um espetáculo musical protagonizado por Marisa Lix. O evento tem arranque agendado para as 5 da tarde no Anfiteatro Natural, junto à Escola de Economia, Gestão e Ciência Política, no campus do Gualtar, em Braga.
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0: Estão abertas até o dia 27 de julho as candidaturas pelo concurso especial para maiores de 23 anos. Os candidatos devem estar aprovados nas duas provas escritas de língua portuguesa e prova específica, conforme o curso pretendido, bem como ter realizada a prova de apreciação curricular e ainda uma entrevista. Os interessados devem preencher o boletim de candidatura, indicando até 6 cursos com vagas neste âmbito e por ordem decrescente de preferência, apresentando ainda, entre outros, o certificado de habilitações, o currículo académico e ainda o currículo profissional. A lista de seleção e seriação de candidatos será divulgada no dia 25 de agosto.
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0: E para fechar, com os campeonatos europeus universitários à porta, já estão lançados prognósticos para as campanhas minhotas na prova. A Universidade do Minho tem em sua representação uma comitiva composta por 54 atletas, divididos por 6 modalidades, numa competição separada por 2 cidades, Salerno, na Itália, que serve de destino para o voleibol feminino, assim como para o handball masculino e feminino, sendo que depois a competição viaja em setembro para Tirana, na Albânia, com o taekwondo, o karaté e o kickboxing. Em declarações à Rumo, o presidente da Associação Académica, Luís Guedes, traça 2 objetivos: pelo menos uma medalha nas modalidades coletivas e vários pódios nos desportos de combate.
7: Era sempre bom trazer, conseguir um pódio, pelo menos, em alguma das coletivas. Nas individuais dos combates, nomeadamente, temos dado provas no passado de uma capacidade grande de conseguir medalheiro. Acredito que vai voltar a repetir-se, mas pronto, a competição é sempre imprevisível. Nas coletivas sabemos que há muitos fatores que entram em jogo. Sabemos também que a competição europeia é muito feroz e temos também algumas desvantagens por natureza contra equipas de outras zonas que são atletas muito mais altos ou muito mais fortes, mas conseguimos normalmente, e já no passado conseguimos, mesmo assim, face a todas essas adversidades, dar provas de que a nossa capacidade, espírito de equipa e a habilidade, conseguimos dar a volta e sair por cima. Por isso acredito que pelo menos um medalheiro nas coletivas e várias medalhas nos combates.
0: A Academia Minhota conta com uma comitiva de 54 estudantes atletas para disputar 6 modalidades numa competição separada por 2 cidades, Salerno, na Itália, e Tirana, na Albânia. Ponto final no Minho em Antena desta semana. A atualidade académica segue em permanente atualização no site rumo.pt e é sempre atualizada aqui na antena da Universitária. programa regressa na próxima terça-feira. Até lá.
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Ora viva, mais uma vez, muito boa tarde. Seja bem-vindo, está aberta mais uma hora de música aqui na antena da Universitária. Depois da edição da semana do Minho em Antena, com as novidades da Academia, rubrica para ouvir, como é hábito, à terça-feira aqui na antena da Universitária, também está disponível em rom.pt, na música abertura a cargo da Sweatleg, com este novo tema, Hi From Me. É uma das nossas apostas, tema em destaque até sexta-feira. Seguimos agora com os The Mountain Goats, Shallow Grave. A próxima escolha depois, vamos ter por cá a Baby Rose. Sejam muito bem-vindos, juntos a nós.

inesgotável a voz desta rapariga Baby Rose, na música assim que a conhecemos, nome de nascimento Jasmine Rose Wilson, editou muito recentemente o seu terceiro álbum de estúdio Journalism. E podem encontrar este But Never Mind. Atrás também novidades trazidas pelos Mountain Goats, escutamos Shallow Grave do álbum Days. Seguimos ainda no feminino, agora com The Chic, seguimos também na música nacional, Eu Queria. Depois continuamos com o Esquadra.

0: O Abismo dos Cassete Pirata é novo tema de um álbum que está a caminho. De resto, este é um ano especial para os Cassete Pirata. São 10 anos de percurso. Com um olhar sobre precisamente esses 10 anos iniciais, mas também com novidades, música nova e também seguramente essa viagem pelos anos anteriores, pelos discos anteriores dos Cassete Pirata, é isso que nos propõe numa série de concertos já agendados, um deles também em Braga, vai acontecer dia 24 de outubro, anúncio foi feito hoje, o concerto vai acontecer no Lustre. Já a seguir, os seus estão para mais logo aqui na Antena da Universitária, depois temos os Fuckers.
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É o Hélio Moraes no seu trabalho em nome próprio, ele que integra também o Slenda Martini e ainda os Paus. Esta chama-se Almoço de Domingo. Por trás os Monophonics, tivemos também por cá os Fuckers, escutamos Lucky, mais uma a rodar na tarde de terça-feira. Estamos a 12 minutos das 4, também no final desta sessão. Mais uma em português, Fascínio e Miragem, estes são o Surely Nothing.

Crystal Frontier, a música dos Calexico. Não há como enganar, o álbum Hot Rail. Mais uma escolha na banda sonora da tarde de terça-feira. Sessão que se vai aproximando do final. Estamos a cerca de 4 minutos das 4 da tarde. São os finais para os Magnolia Electric Company, banda do malogrado Jason Molina. The Dark Don't Hide It é a escolha final. Daqui a pouco chega a Carolina Damas. Regresso ainda ao final da tarde para o Português Suave. Marcamos encontro. Até lá.

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2: Notícias às 4, edição é de Marcelo Hermesdorf.
3: Boa tarde. Dia histórico no Minho, as câmaras de Braga e Guimarães uniram forças e deram hoje início oficial à criação da área metropolitana. Os dois maiores conselhos da região querem acabar com a fase de debates e avançar com medidas reais, a começar com um pedido de reunião com o primeiro-ministro Luiz Montenegro. Ricardo Araújo, presidente da Câmara de Guimarães, recusa continuar apenas a estudar o território e exige a passagem imediata à ação.
4: Acho que é tempo de nós darmos passos concretos. Ou continuamos a estudar, e isso faz sempre bem, é verdade, mas podemos ficar por aí, ou então damos passos concretos em frente. É isso que, creio, eu e o Dr. João Rodrigues hoje queremos manifestar. Primeiro passo concreto com vista à criação da área metropolitana do Minho. Porque é fundamental hoje, tendo em conta aqueles que são os problemas conjuntos, os desafios conjuntos, mobilidade, habitação, enfim, várias áreas que já falamos muito sobre isso, nós precisamos de ter uma voz firme.
3: O objetivo da nova estrutura é garantir uma voz firme em Lisboa e maior capacidade para captar financiamentos para a região. João Rodrigues, autarca de Braga, assume que as duas cidades sentiram o peso e o dever de liderar este processo.
5: Nós sentimos, como os dois maiores polos urbanos da região, que tínhamos a obrigação e que tínhamos essa responsabilidade acrescida de dar o primeiro passo. Temos vindo a ter contactos nas mais diversas instâncias, designadamente nas CIMs, Guimarães na CIM do Ave, nós Braga na CIM do Cava, com os outros municípios, e percebemos que é algo comumente aceito e que já está como que... Não está decidido, obviamente, mas que está aceito pelas diversas forças políticas representadas na região, por quem exerce, de facto, responsabilidades executivas nos diversos municípios, de que este é um caminho a seguir, sendo certo que só vem quem quer, como é óbvio. Nós queremos disputar o procedimento.
3: João Rodrigues e Ricardo Araújo, em declarações aos jornalistas depois de uma reunião numa unidade hoteleira da Falperra. O objetivo da área metropolitana do Minho vai agora ser apresentado e discutido com os restantes municípios das comunidades intermunicipais do Cávado e do Ave. Os autarcas garantem que ninguém será excluído e mantém a porta aberta à futura integração de Viana do Castelo. Enquanto isso, o presidente da República exigiu hoje a salvaguarda do princípio da igualdade no acesso ao ensino superior, numa mensagem escrita divulgada depois da reunião semanal com o primeiro-ministro Luiz Montenegro e antes de viajar para Cabo Verde. Nesta mensagem publicada no site oficial da Presidência da República na internet, Antônio José Seguro defende que as falhas ou atrasos devem ser assumidas e explicadas e que é preciso retirar lições desse processo e adotar mecanismos para que não se repitam os problemas desde logo na segunda fase dos exames nacionais do ensino secundário. A Associação Juvenil Sinergia é, a partir deste mês, oficialmente reconhecida como organização não governamental para o desenvolvimento. O novo estatuto atribuído pelo Ministério dos Negócios Estrangeiros vem reconhecer a intervenção internacional que a Associação Bracarense tem vindo a promover. Em declarações à margem da apresentação da Sinergia Summer School, o presidente da associação, Ricardo Souza, destaca que esse reconhecimento abre novas portas no plano institucional e internacional.
6: É um prémio, acho que, para aquilo que de facto já fazíamos. Nós já trabalhávamos muito, essencialmente, por exemplo, em África, no continente africano, Cabo Verde, São Tomé e Príncipe, e o Ministério dos Negócios Estrangeiros entendeu que o nosso plano de ação engrandecia também o nome de Portugal. A Sinergia ser vista como uma organização que não só está em termos de trabalho local, mas que agora é confirmada como uma instituição que altera o dia-a-dia das pessoas no mundo, enche-nos de orgulho, mas também de responsabilidade. Nós, como associação juvenil, tínhamos muitas dificuldades em estabelecer, por exemplo, alguns protocolos que agora permitem-nos entrar nos outros países para o mundo de uma forma mais formal. Nós estamos com trabalho em muitos países, mas agora é dar o passo em frente, é formalizar, no fundo, esse trabalho que fazemos numa organização que é de alcance internacional.
3: O reconhecimento coincide com a realização da Sinergia Summer School, assim que é 2026, iniciativa que decorre até setembro e reúne milhares de jovens de mais de 2 dezenas de países em Braga. O responsável explica que o evento vai acolher comitivas internacionais para ações de capacitação e troca de boas práticas no âmbito do ativismo juvenil.
6: este mês de julho. Nós esperamos um bocadinho esta apresentação também por causa disso, porque isto também valida este trabalho que estamos a fazer na Sinergia Summer School. Nós vamos receber cá comitivas, por exemplo, de Santo Meio Príncipe, de Cabo Verde, vamos receber também de Moçambique, que vão estar connosco perto de um mês, a aprender aqui boas práticas, a aprender aqui metodologias de trabalho do desenvolvimento do associativismo juvenil, para depois implementarem nos seus países. Este diálogo que eu estou aqui a falar é feito com o governo desses países, é feito com os municípios desses países, portanto há aqui uma questão institucional muito forte, portanto esta validação só nos vai dar mais responsabilidade.
3: A Associação Juvenil Sinergia é, a partir deste mês, oficialmente reconhecida como organização não governamental para o desenvolvimento. A 14ª edição do Festival Ecofen assinalou os 140 anos da Ponte Internacional Tui Valença no passado fim de semana. Ao longo dos 4 dias do evento, milhares de pessoas atravessaram a ponte para assistir a concertos gratuitos e visitar dezenas de expositores de ambos os lados da fronteira. Em declarações à RUM, a diretora do festival, Andréa Gonçalves, destaca a forte adesão do público e dos artesãos, sublinhando que esta união nasce da própria vontade da população.
7: Cando un organiza este tipo de actos, ten que escoitar moito a xente. As cousas construense da baixo para arriba, e cando son os cidadáns, os artesáns, o público, os que piden, ¿no?, os que creen que isto é unha boa idea, cando a xente ten pois esa ilusión, non solamente de expoñer a súa arte ou os seus produtos, senón que queren cruzar, queren coñecer o que pasa no outro lado da fronteira. A verdade é que este intercambio que temos, este cruzamento entre os dous países, eu creo que é necesario mantenerlo y celebrar por lo menos un día no ano, no co festival, pues pechar esa ponte, continuar a instaurar esta ponte creativa e no gastronómica xa como unha data imprescindible na agenda cultural da Península Ibérica.
3: A 14ª edição do ICAFEN Festival Tui Valença voltou assim a transformar um símbolo de travessia e fronteira num palco vivo de partilha. Dá nota ainda que o número de casais com ambos os elementos desempregados recuou 11,4% em junho face ao período homólogo e caiu 2,9% face a maio para os 4.181, segundo os dados divulgados esta segunda-feira pelo IFE. Há vários anos que os casais nessa situação de duplo desemprego têm direito a uma majoração de 10% do valor da prestação de subsídio de desemprego quando tenham dependentes a cargo. E fica assim fechada esta edição, esse Jornal das 4, às 7 da tarde. Eu regresso com mais informação na antena da Universitária. Fica desse lado.
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Graham Coxon com Billy Says. É música nova do álbum Castle Park, saiu no dia 19 de junho, há um mês. Novo disco de Graham Coxon. E é então esta Billy Says que é a aposta da RUM, uma das apostas da Universitária desta semana, em alta rotação até sexta-feira. Sejam muito bem-vindos, Rádio Universitária Domingo, passam 13 minutos depois das 16 horas. Convosco Carolina Damas, até às 19. Mantemo-nos por aqui com muita música, e muita música incrível. Esta que já está a dar, eu adoro. Chama-se Cobra e é do último disco dos Geese. Chama-se Getting Killed e vale muito a pena ouvir o álbum completo, porque é faixa atrás de faixa, sempre a surpreender. Cobra é um dos singles. Já a seguir temos ainda os The Lemon Twigs, que também têm surpreendido bastante, diga-se de passagem. Eles lançaram o disco Look For Your Mind em maio, no início do mês, e esta I Just Can't Get Over Losing You, a música que vamos ouvir a seguir aos Geese, é incrível, fica super no ouvido e eu estou a ouvi-la sempre, sempre, sempre, a toda a hora. Temos ainda Bruno Pernadas, 54 Ultra, Capitão Fausto durante esta hora, portanto fiquem desse lado, já sabem, rum.pt 97.5. às 16h45 temos o Radar Faz Cultura. Boa viagem.

Bruno Pernadas com Maya Bland e juntam-se aqui neste disco de Bruno Pernadas, saiu em fevereiro, chama-se Unlikely Maybe. E esta é então uma das grandes faixas do álbum, chama-se Juro que Vi Tulipas. É verdade, entretanto, o Bruno Pernadas já falou aqui na Room sobre este disco, sobre várias canções no CD Room, que está disponível em room.pt, na página do CD Room, 5 canções apresentadas pelo próprio Bruno Pernadas, mas também já falou connosco em entrevista no Rádio Faneca, porque ele apresentou este álbum em concerto por lá, e a entrevista também está disponível em room.pt, na página das emissões especiais. Um grande álbum quando se ouve online, mas também um grande disco para ouvir ao vivo. Agora continuamos com o Capitão Fausto, aqui não com um disco com muita pena nossa, mas com um single. É a primeira antecipação de 2026, chama-se Escolhas.

Lana Gasparotti com Let Go, música portuguesa nova. Logo a seguir, 54 Ultra com Find Your Love. Entretanto, continuamos na música nacional para já. Passam 32 minutos agora, depois das 16 horas. Já estamos a ouvir a Silly com Labirinto. E temos ainda a seguir a Leonor Arnaud com a música Ave Raposa. Para ouvirem rum.pt 97.5, rádio.rum no Instagram, já sabem, Rádio Universitária do Minho no Facebook. Boa tarde, boa viagem, boa terça-feira.

0: Red Hot and Rio, aqui numa adaptação de música Desafinado, por Astro Gilberto e George Michael. É música que nos prepara para irmos diretamente para o Radar Faz Cultura de hoje, programação do Teatro Circo para esta terça-feira. Vamos lá, Radar Faz Cultura. Faltam 15 minutos para as 17 horas.
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0: Esta semana, a Mostra Internacional de Teatro toma o Teatro Circo. E hoje, com a companhia italiana Acroama Teatro Stabile di Innovazione. E a peça Como Há 20 Anos. Uma mulher solitária, melancólica e visionária reconstrói situações pessoais através de palavras, suspensa numa atmosfera que não consegue decifrar, seja ela real ou puramente ficcional. Por vezes a mulher recorda ter tido outro papel, talvez mais uma visão, na qual encarna Hecuba, uivando a sua dor no meio das chamas que devastam Troia. Numa dissociação contínua e dupla do ser, emprestando o seu corpo ao espírito extremamente perturbado da esposa de Príamo, a mulher viaja a toda a velocidade rumo à solidão completa, onde apenas as suas invenções e os pertences de Hecuba encontrarão vida. A cenografia, a iluminação, os ecos acústicos e mnemónicos e a representação contribuem para realçar o poder evocativo e o lirismo da tragédia euripidiana. A música contemporânea, os objetos e as verbalizações trazem à consciência as marcas indeléveis da música clássica e do mito que, felizmente, acompanha a alma nas nossas fragmentações e solidões metropolitanas. Como Há 20 Anos, de Lélio Lessis, e interpretação de Tiziano Ana Martucci, hoje às 21h30 no pequeno auditório do Teatro Circo. Os bilhetes custam 10€, metade com cartão Pentágono.
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1: Pois é, o episódio de Fica para Semente de hoje já está disponível em rumo.pt. Hoje falei sobre a relação da dança com o futebol, porque, parecendo que não, é muito maior do que aquilo que nós pensamos. Portanto, o episódio de Fica para Semente já está no site. Podem passar também no Instagram para, se quiserem saber um bocadinho mais sobre este episódio antes de o ouvirem, rádio.rumo, então, Instagram, Rádio Universitária do Minho, no Facebook. Entretanto, para trás ficou Lime Garden com Maybe Not Tonight. Lançaram um novo álbum em abril. Esta é a faixa que dá nome ao disco. Continuamos agora com Mount Kimby. Juntam-se a King Krule para Empty and Silent. Eu adoro esta música. E a seguir ainda a fechar Calcutá com Overnight, ela que abriu o Festival Extremo este sábado às 6 da manhã. Não consigo colocar por palavras o que foi este concerto de Calcutá. Foi incrível. Nós vamos ouvir uma faixa que já não é deste último álbum. Este vale a pena ouvir por completo, do início ao fim. Convosco, Carolina Damas. Eu volto a partir das 17 horas. Até já.

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Alabama Shakes com I Feel Hope Coming, música do novo disco. Pois é, Alabama Shakes estão de volta com esta grande faixa que é posta da Rumo esta semana e lançam então disco em agosto, 28 de agosto. Vai se chamar I Must Be Dreaming. Estão a ouvir a Rádio Universitária do Minho, convosco Carolina Damas. Continuo por aqui até às 19 horas. E continuamos com mais música nova. Esta chama-se Think About Ya. É de Fruit Bats. Álbum também que saiu em junho, The Landfill. Já a seguir temos ainda Cutworms com Long Weekend. Também lançaram um disco em 2026, mas em março. A esta hora, já sabem, temos também o CD Room às 17h30. Esta semana estamos a ouvir o último álbum de John Mercy com Sérgio Xavier. Mais tarde, às 17h45, o Leitura em Dia com António Ferreira. Fiquem desse lado, rumo.pt 97.5. Boa tarde, boa viagem.

Beck com Ride Lonesome lança novo álbum dia 18 de setembro. Esta faixa é a faixa que lhe vai dar nome a este novo disco de Beck. Entretanto, passam 20 minutos depois das 17 horas, voltamos à música portuguesa. Agora com o Afonso Cabral, ele tem estado em digressão no último mês, junho, julho, pelo Japão. O Japão foi só um dos destinos, mas é esse que me vem agora à memória. Afonso Cabral com Pedro Branco. É verdade, deve ser um grande concerto. Entretanto, Afonso Cabral deve voltar a tocar aqui em Portugal e nós ficamos à espera, até porque esta música Dança Comigo na Ilusão é um novo single e muito bonito. Já a seguir vamos a Sul com Metáforas. Ela que também toca ao vivo e tem tocado a propósito deste novo álbum Quer, Quer, Quer. Fiquem desse lado, às 17h30 temos o CD Room. Até já!

Ouvimos a Su com Quer, Quer, Quer, música do seu último álbum. O álbum é que se chama Quer, Quer, Quer e o single também, um dos singles, mas este que acabámos de ouvir chama-se Metáforas, é verdade. Entretanto, continuamos com o M. Ele também lançou disco este ano, em janeiro, Colegas de Trabalho. Esta chama-se La Féria. Já a seguir vamos ainda ouvir o Sérgio Godinho com Mútuo Consentimento, antes do CD Rum, esta semana com Sérgio Xavier e o último disco de John Mercy.

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2: Esta semana no CD-ROM fala-se de música, mas também da paixão e da dedicação a esta arte maior, através de A Date with Lux, disco criado por John Mercy, que reinterpreta 12 canções da editora, do catálogo da editora Lux Records, que celebra em 2026 30 anos de atividade. Falar da Lux Records é, obviamente, falar do seu fundador, Rui Ferreira, melómano, colecionador de discos, divulgador musical e, obviamente, editor, e que tem incutido o seu cunho no percurso desta editora incontornável da música feita em Portugal, particularmente ligada a Coimbra. Para hoje, contamos com o próprio Rui Ferreira a falar de um dos temas deste disco. Fala-nos de Lights Out, tema de Sean Riley and the Slow Riders, que vamos escutar na reinterpretação de John Mercy.
3: Antes de gravar o disco A Date with Lux, o John Mercy pediu-me sugestões para as versões a fazer de Belchers Hotel e de Sean Riley and the Slow Riders. Para os Belchers Hotel eu sugeri o Sign of the Crimes, que é um tema que eu sempre gostei muito do Fossa Nova, mas o John Mercy optou pelo Strong Sex, não seguiu a minha sugestão. Já no caso do Sean Riley and the Slow Riders, ele aceitou a sugestão, que foi Lights Out. Lights Out é uma das grandes canções do Farewell e foi sempre pensada para ser single. Por isso mesmo é uma das duas músicas que foram regravadas nos estúdios Valentim de Carvalho em Passo de Arcos. O álbum foi todo gravado no estúdio Master Mix em Tentugal, nos arredores de Coimbra. Mas para os dois singles, para o Moving On e para um suposto segundo single que seria o Lights Out, a banda resolveu regravar essas duas canções com o Nelson Carvalho, nos estúdios Valentim de Carvalho. E o Lights Out é uma das grandes canções do disco. Aliás, em relação à versão original gravada pelo Walt Stratman, a canção tinha basicamente 2 minutos e a pensar num futuro single, a versão final do Farewell acabou por ter mais algum tempo, tem quase 3 minutos. E gostei muito da versão que o John Mercy fez para este Lights Out, uma canção onde ele convidou a Raquel Ralha, e que é a única convidada do disco, para além da Bonnie Blossom, que participa em quase todos os temas, mas a Raquel é o único tema onde há um convidado exterior de John Mercy, e é um grande dueto entre o John Mercy e a Raquel Ralha para este Lights Out de Sean Riley and the Slow Riders.

Foi o CD Room, edição desta terça-feira. Esta semana estamos com Sérgio Xavier e o último disco de John Mercy. Entretanto, mantendo-nos na música nacional com os Glockenwise, esta chama-se Guerra do Caolino. Eles têm novo álbum anunciado para o final do ano. Vale tudo para chegar a algum lado. Vai ser o nome do disco, tem esta faixa como single. Ele já tem também concerto anunciado no Teatro Circo a 10 de outubro, portanto podemos contar com a apresentação de Glockenwise e deste novo álbum. Já a seguir vamos a Cassete Pirata, eles também que anunciaram hoje passagem pelo Lustre em outubro e também têm disco novo no outono. Ouvimos a faixa Abismo. Logo a seguir o Leitura em Dia, quando faltarem 15 minutos para as 18 horas, com o António Ferreira. Por isso, só coisas boas. Fiquem desse lado, rumo.pt 97.5. Boa tarde, boa viagem, boa terça-feira.

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1: A leitura em dia de hoje propõe um romance, Um Caçador de Leões, de Olivier Roland. A edição é da Sextante. A França, estas modas importam-se em tudo quanto é buraco deste santo planeta, acabou por também seguir, não todos, nem todas, mas essa escola também, essa prática e esse hábito da tal ficção-verdade. Alguns escritores e escritoras embarcaram nesta aventura. Evidentemente que há muitos e muitas, ou alguns ou algumas, uns melhores, outros piores, grande parte deles com um nível razoável. Desse nome, desse conjunto, surge e destaca-se o autor que hoje propomos. Evidentemente que Emmanuel Carrère também é um outro a juntar, e os tempos áureos da grande literatura francesa estão, nestes últimos anos, num marasmo de criação, de ideias, seja lá o que for, que é facto é que pasmada está e não há meio nem modo de arrancar grandes nomes, como por exemplo René Char, e então no romance Michel Tournier, com duas obras que aconselhamos, Os Meteoros e também O Rei dos Álamos. Olivier Roland nasceu a 17 de maio de 1947 em Boulogne-Billancourt, arredores de Paris, França. Passou a infância no Senegal, estudou também na École Normale Supérieure, onde concluiu estudos em Filosofia e Letras. Foi sempre um militante ativo na causa política, colabora com escritos no Libération e também no Le Nouvel Observateur, e a sua obra é muito marcada pelo Maio de 68, A Vida Aventureira no Sudão, viagens que fez, e delas também são de referir as que realizou na Rússia. Aliás, um dos grandes livros seus é O Meteorologista, que se passa na Rússia. Recebeu o prémio Femina por Porto Sudão, o France Culture por Tigre de Papel e também o Prix du Style por o tal Meteorologista. Em 2010, no entanto, o grande prémio da literatura Paul Morand, da Academia Francesa, pelo conjunto da sua obra. Portanto, poderemos também referir um nome, um livro muito interessante, A Invenção do Mundo, porque é um extraordinário documento de um dia, de uma época, de um ano, da história e da vida da humanidade. Para este livro, o mote é um quadro de Édouard Manet, Père Truissier, Le Chasseur de Lyon, de 1881, e diga-se que o pintor e Eugène Père Truissier foram amigos, conheciam-se até bastante bem, e o aventureiro serviu de modelo para outros quadros, não este, mas outros, também deixou a sua marca. Père Truissier é um aventureiro, um viajante, como Olivier Roland, um grande comedor e bebedor, caçador de leões, daí o título do livro, e também um pinga-amor daqueles incorrigíveis. Temos aqui duas histórias. O narrador conta o achado de comprar um livro na Patagónia, e também a história do meio artista de Paris, quando predominavam os impressionistas finais do século XIX. Père Truissier viveu também em África e caçou um leão, e fica famoso por isso. Possui, ou pensa que possui, por causa dessa caçada, essa pele mágica, ou tal pensamento mágico, dons do magnetismo, ou aquilo que poderá, em termos prosaicos, chamar-se o hipnotismo. Ele faz gala e tenta aplicar todos os seus conhecimentos nos mais próximos, a começar pela namorada, Chocolate de Miraflores, uma cantora lírica que conhece em Lima, no Peru, só que Chocolate de Miraflores quer despachá-lo e, numa sessão, diz-lhe que o tesouro dos Incas está na Terra do Fogo. E então segue a viagem, Père Truissier, ou seja, mete os pés ao caminho, uma expedição, uma cambada ou um grupo muito animado de incapazes, irresponsáveis, fanfarrões de todo o tipo e até alguns que participaram na Comuna de Paris. Alex faz tarde para Punta Arena.

de literatura com António Ferreira. Entretanto, voltamos à música agora com Sons of Sevilha. Eles lançaram o álbum Streetlight Moon em setembro de 2025 e chegam cheios de força. Esta faixa é também o single que dá o nome ao álbum. Já a seguir saltamos daqui para Kim Deal com Coast. Este já é o disco de 2024, que foi o álbum de estreia, Nobody Loves You More, lançado em novembro. O Coast é um dos singles lançado antes do lançamento do álbum e vai então fechar estas 17 horas de terça-feira. Convosco Carolina Damas, eu volto logo a seguir às 18 com mais música. Fiquem desse lado, rum.pt, 97.5, rádio.rum no Instagram. Boa tarde, boa viagem. Até já.

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Hotel Malibu de Tim Marlowe a abrir mais uma hora de música na antena da Universitária. Passam 5 minutos das 18 horas. Convosco Carolina Damas, por aqui até às 19 com muita música. E depois de Hotel Malibu de Tim Marlowe, ela que lançou um novo álbum em maio, dia 22, esta é a faixa que lhe dá nome. Continuamos para Soma Pelez, chama-se Alone, estamos na Música Nacional. É uma das músicas que tem estado no top Rumo, já está disponível para votação mais uma semana em rumo.pt. Esta faz parte do disco Ballet, que saiu em maio também, de Soma Pelez. Já a seguir Stone Dead ainda, com Drugs. É também do novo disco de abril, Milk. Temos ainda Raquel Martins, Nicky Moss, Jasmine e muito mais. Por isso, fiquem desse lado, rumo.pt 97.5. Boa viagem!

Música a passar na antena da Universitária, o Nicky Moss com Getting to the Bottom. Entretanto, vamos continuar para o Jasmin, ele que lançou álbum em 2025, Dias em Branco. É muito bonito e vamos ouvir a faixa Tento Entender. Temos ainda os The Not Twist com Projectors, aqui uma música recente, álbum de março deste ano, chama-se News from Planet Zombie, e ouvimos então a faixa Projectors. Vamos depois a uma curta pausa, mas continuamos com muito mais música até às 19 horas convosco, Carolina Damas.

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4: Continuamos com música internacional nova. Tony Joe White e Flying Mojito Bros têm esta nova faixa em colaboração. Chama-se Woman. Já está a tocar em pano de fundo. Entretanto, já a seguir vamos a Sacky Waterhouse com Tiny Raisin, também nova música. É do álbum que saiu este mês, dia 10, Loveland. Temos ainda Parcels, Love Inks e muito mais durante o final desta hora. Por isso continuem ligados em rumo.pt 97.5, rádio.rumo no Instagram, Rádio Universitário do Minho no Facebook.

Foram os Parcels com Sorry. Este é do disco de 2025, Loved. Logo a seguir a Love Inks com Don't Hear That. 15 minutos para a hora certa. Vamos a Jack Johnson com Good People.

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Red Hot Chili Peppers com Give It Away. Continuamos só com grandes músicas. Lenny Kravitz com Fly Away. Vamos fechar ainda com os Nirvana, Come As You Are. Convosco Carolina Damas, assim me despeço por hoje. Estou de volta amanhã a partir das 16 horas. Fiquem desse lado. Até lá. Boa tarde. Boa viagem.

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1: 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Boa tarde.
2: Olá, muito boa tarde. Arrancou mais uma edição do Verão no Campus na Universidade do Minho. Até sexta-feira, mais de 400 estudantes de todas as partes do país chegam à região para experimentar o que de melhor se faz na Academia Minhota. As experiências dinamizadas por mais de uma centena de alunos, investigadores e docentes são múltiplas, desde montar barreiras a tomar lugar num tribunal, arriscar novas arquiteturas e conhecer um supercomputador. Desde a primeira edição em 2009, que a RUM compõe o roteiro, e este ano não foi diferente. A redação acolheu durante todo o dia 16 estudantes que partilharam algumas experiências com jornalistas e técnicos.
3: Estamos aqui na rádio, estou a achar muito interessante porque tivemos a ver como é que estar ao vivo funciona, como é que a parte de trás da rádio, todo o trabalho que as pessoas têm aqui. Experimentámos um bocadinho de como falar e mexer nas coisas e assim. E eu estou a achar muito interessante, eu estou a gostar muito.
4: Eu até agora só fiz as entrevistas e mexi um bocado na câmara, fui entrevistada. Foi bastante dinâmico, gostei muito.
5: Está a ser muito fixe, está a ser muito divertido. E estamos a aprender muitas coisas divertidas. Vão ser coisas diferentes do que nós costumamos fazer.
2: Nesta 18ª edição, o programa Verão no Campus inclui 21 atividades e decorre até sexta-feira nos campos do Alminho, em Braga e Guimarães. Por falar na cidade berço, o projeto do BRT voltou a estar acima da mesa na reunião do Executivo Municipal. O autarca maranhense aponta a ligação à Vila das Taipas como a grande prioridade para a mobilidade no Conselho, depois de 80 milhões de euros financiados pelo governo. Para Ricardo Araújo, esta é a resposta imediata para criar um transporte de qualidade em via dedicada e servir milhares de pessoas que vivem na periferia da cidade.
6: O Metrobus é fundamental para nós criarmos um canal de transporte público dedicado que ligue a cidade e as nossas vilas. Nesta primeira fase, a cidade e a Vila das Taipas, servindo toda a população ao longo desse corredor. Fermentões, Pencelo, Ponte, Taipas e depois até ao Ave Parque. Com este corredor exclusivo, com este transporte exclusivo, nós vamos criar melhores condições para que as pessoas possam optar pelo transporte público. Claro que depois haverá fases seguintes, mas também toda a gente sabe que as fases seguintes não são para amanhã, nem são para daqui a 3 anos, sejamos claros.
2: Do lado da oposição, o vereador socialista Ricardo Costa considera que a solução do BRT não vai resolver os problemas de trânsito na Estrada Nacional 101, até porque vai circular numa via partilhada com os carros em vários troços.
7: Este BRT de Guimarães, Taipas, Ave Parque não vai resolver problema nenhum. Há momentos em que o Metrobus, que são autocarros, não são metros, como se vê em algumas imagens de alguns órgãos da comunicação social, colocam um metro para falar do Metrobus, mas não é. E, portanto, são autocarros com rodas que deviam ter uma linha totalmente dedicada, mas já percebemos que há determinados troços na 101 que não vai ser possível ter uma via dedicada, ou seja, vamos conflituar com aqueles que são os automobilistas diários que fazem esta 101. Por isso, isto não vai resolver nenhum dos problemas.
2: O PS mantém-se intransigente contra a obra e defende antes a ligação ferroviária à cidade dos arcebispos para que, diz Ricardo Araújo, tanto Braga como Guimarães deixem de ser menos apeadeiros locais.
7: Aquilo que está em causa neste momento, já se fala neste assunto há muitos anos, é fechar os anéis entre Guimarães e Braga. Porque caso contrário, caso isto não aconteça, Guimarães e Braga vão ser meros apiadeiros de serviços locais. E nós não vamos conseguir ter mais serviço de transporte de longo curso em Guimarães e em Braga. Nós não temos alfa-pendular em Guimarães porque não há material circulante. Não há comboios. E como não há comboios, o único alfa que vai é a Braga. Se este anel tivesse fechado, nós conseguíamos cozer tudo isto e todos os transportes ferroviários que existem em Braga, nós também os teríamos em Guimarães, para não ser, volto a dizer, meros apiadeiros de serviços públicos.
2: Confrontado com a alternativa do comboio, Ricardo Araújo contrapõe com a diferença de custos entre os dois projetos, garantindo que o executivo pensa na solução que pode efetivamente avançar no terreno, até porque a ferrovia tem um custo aproximado de 1.000 milhões de euros.
6: Na gestão e na economia há uma coisa que é assim, a gente tem que comparar maçãs com maçãs, peras com peras. Se estamos a falar de BRT, o BRT compara com a solução do Partido Socialista, é a ferrovia, é a ligação de Guimarães a Braga. esquecendo toda esta população de Guimarães. Nós não, nós queremos um metrobus para ligar Guimarães, Fermentões, Penselo, São João de Ponte, Taipas, até ao Ave Parque. Esta solução quanto é que custa? 80 milhões. A solução da ferrovia, de governador Ricardo Costa, defende quanto é que custa? Quanto é que custa?
8: 1.000 milhões.
6: 1.000 milhões. Portanto, 80 milhões compara com 1.000 milhões. Eu não percebo essa lógica. Uma coisa são as tais maçãs, outra coisa são as peras.
2: Ricardo Araújo, presidente da Câmara de Guimarães. Ouvimos antes Ricardo Costa, vereador eleito pelo PS, sobre o projeto do BRT naquele conselho. A autarquia aguarda agora pela fase do estudo prévio do transporte público para definir o traçado definitivo. Passando para o panorama nacional, o ministro da Administração Interna, Luiz Neves, disse hoje estar a reunir os documentos que considera importantes no âmbito das obras da sua casa em Odemira e do atrelado encontrado em casa do construtor que trabalhou na sua propriedade. Na passada sexta-feira, a PJ anunciou que abriu um inquérito sobre o atrelado apreendido no processo de tráfico de droga que foi encontrado atracado a um caminhão da empresa Constru Barcelos, que fez a obra numa propriedade do ministro da Administração Interna. No mesmo dia, a PGR confirmou a existência de um inquérito relacionado com bens apreendidos à ordem do processo designado Operação Pacoba. Braga e Faf acolhem esta terça-feira a Mostra Internacional de Teatro. O festival, que arrancou no passado sábado, apresenta hoje duas peças. A Companhia de Itália, sob o palco do Teatro Circo, com a peça com há 20 anos. Já em Faf, o coletivo ucraniano leva para o Teatro Cinema O Herói por um Dia. Rui Madeira, da CTB, apresenta os dois espetáculos.
9: De Itália vem um texto que, na verdade, é também um texto a partir de uma personagem clássica, exatamente da Hécuba. É um texto escrito por Lélio Lessis e que é uma espécie de solilóquio da Hécuba. Portanto, é um texto também de matriz, digamos, identitária europeia, clássica, grega. Da Ucrânia vem, como não podia deixar de ser, um texto que tem a ver com a guerra. É uma adaptação de um autor ucraniano e é uma história de um veterano de guerra, exatamente de Kherson, que testemunhou a ocupação, deixou a casa, foi defender o país nas fileiras das Forças Armadas da Ucrânia.
2: Palavras de Rui Madeira, da Companhia de Teatro de Braga, anfiteatro da Mostra Internacional de Teatro. E a fechar pelas 8 da noite, na antena da Universitária, Manuel Tibo, que acaba de suceder ao histórico José da Mota Alves na presidência da Associação de Desenvolvimento das Terras Altas do Homem, Cávado e Ave, é o convidado do Campus Verbal desta noite. O novo presidente analisa os desafios da coesão territorial e defende a necessidade de políticas fortes para que o interior deixe de ser visto como uma periferia estagnada e se afirme como espaço de futuro. Sob o comando de Ariana Azevedo, a partir das 8 da noite. E assim coloca o ponto final às 7h07, coloca o ponto final neste bloco informativo mais em rum.pt, no Instagram em informação.rum. Uma boa noite.
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Ora, viva, muito boa tarde e seja bem-vindo. Está no ar mais um Português Suave. Está assim aberta a sessão de terça-feira para mais um passeio pela música portuguesa, como é hábito. Finais de tarde, espaço 7-8, aqui na antena da Universitária 97.5 e também em rum.pt. Abrimos com os Cassete Pirata, chama-se Abismo, é o novo tema da banda de Piro, João Firmino, e ainda do António Quintino, João Pinheiro, Margarida Campelo e Joana Espadinha. Este vai ser um ano especial, uma vez que em 2026 celebram 10 anos de atividade. Vamos ter novo disco no outono. Este é então o primeiro avanço desse novo trabalho, e também já é sabido que a banda regressa à estrada para celebrar então novidades com esse novo disco que está na calha, mas também para recordar momentos altos deste percurso. E hoje ficamos a saber que os Cassete Pirata vão passar por Braga também nessa tour. 24 de outubro vão apresentar-se ao vivo no Lustre. Por cá, seguimos ainda com novidade, escolheta deste ano, álbum de estreia dos Nunca Mates o Mandarim. O disco chama-se Bola de Bilhar. Seguimos com a faixa 3 do alinhamento, Desvio na Mialhada. Seja muito bem-vindo, Português Suave, até às 8, se juntos a nós.

0: está Mr. Galini com energia característica. Sempre bem animado. Primavera é uma das canções de Já Ninguém Vai Mudar o Mundo. É a edição do ano passado, a encerrar esta sequência que contou lá atrás com Afonso Cabral. No início escutamos a versão 3 pistas da Margarida Pinto para o tema Só Gosto de Ti, clássico dos Heróis do Mar. Daqui a pouco vamos ter mais um showcase da Porta 253, como é hábito, à terça-feira damos sempre um saltinho até ao acervo dessa plataforma de divulgação musical. E para esta semana escolhi o showcase gravado com Olivai, projeto do Vasco Oliveira. Antes temos mais uma novidade, é o PZ com o tema de julho, já lançado do seu álbum de família. Como é sabido, a cada mês temos uma nova canção, sempre também com um convidado diferente. Para o mês de julho temos
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0: com a participação de Toy.

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1: E foi o Showcase Porta 253 desta semana, gravado com Olivai, é o projeto do Vasco Oliveira. Aqui tem companhia de Teixeira, a gravação que aconteceu no Filho da Mãe. Este showcase, tal como todos os outros, disponível no canal do YouTube da Porta 253. Por cá, seguimos agora com a música de Noise Irve. Chama-se A Random Man Talking with a Little Boy He Thought He Had Lost. É uma das canções de 7305.

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Minutos finais desta sessão do Português Suave. I Know Your Ways by Heart é tema de Tab Junk e Pedro Branco, trabalho colaborativo, o disco Bolero. Para trás recordamos o Steer Telephone. São os finais reservados para os First Breath After Coma com Salvador Sobral. É a escolha derradeira para ouvir até a hora certa, com promessa de regresso. Amanhã cá estarei a partir das 7 para mais um Português Suave. Marcamos encontro. Até lá.

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2: Boa noite, sejam muito bem-vindos a mais uma edição do Campus Verbal, o programa de grande entrevista da Rádio Universitária do Minho. O meu nome é Ariana Azevedo, hoje o nosso foco vira-se para o desenvolvimento do mundo rural e para o futuro do nosso território. O nosso convidado é natural de Braga, tem um percurso profissional ligado ao Ministério da Saúde, presidiu a Associação Rio Homem. O seu currículo no serviço público e na segurança das populações é extenso desde 2014, preside a Associação Humanitária dos Bombeiros Voluntários de Terras de Bouro, é também o atual presidente da Comissão Distrital da Proteção Civil de Braga. Desde 2017 é presidente da Câmara de Terras de Bouro, precisamente, mas hoje senta-se aqui comigo num papel ainda mais abrangente, uma vez que acaba de suceder a um histórico, José da Mota Alves, na presidência da ATACA, Associação de Desenvolvimento das Terras Altas do Homem, Cava do Iave. Manuel Tibo, muito bem-vindo à RUM, obrigada por ter aceitado o nosso convite. O José da Mota Alves foi o rosto e alma da ATACA, vamos dizer assim, desde a sua fundação em 1991. Foram 35 anos de atividade em prol do desenvolvimento local. Suceder a um líder histórico como este é um fardo pesado?
3: Não, de maneira alguma, mas de qualquer forma quero agradecer a oportunidade e o convite para estar aqui presente, dando nota que no meu bilhete de identidade realmente diz que eu sou natural de São João de Souto, mas eu sou só nasci em Terras de Bouro porque não tinha um hospital, porque eu sou de alma e coração um terra-bourense, claro, com esta ligação à cidade de Braga que todos temos orgulho de pertencer. Claro que não é um fardo, de maneira alguma, é efetivamente uma grande responsabilidade suceder a uma pessoa que tem uma imagem muito forte no território e que se confunda a ATACA com o professor Mota Alves, e por isso, não eu só, não será um trabalho de um homem só, enquanto presidente, será de uma equipa e de toda a direção e dos órgãos sociais. Cabe-me a mim liderar este processo neste mandato, e tenho bem a consciência de que temos um projeto para poder continuar. Ou seja, a nossa intenção é mesmo continuar o trabalho do professor Mota Alves com os indicadores que temos neste momento, mas também com um cunho pessoal e um projeto que será de uma nova direção, e que o que pretendemos é perdurar no tempo o trabalho e a representação que a ATACA tem no território rural, vamos dizendo assim, abrangendo já muitos municípios, seja Esposende, Barcelos, Vila Verde, que tem uma marca da sua sede, depois Amares e Terras de Bouro, e por que não, nos próximos anos, se assim houver a oportunidade, alargar até o espectro da atuação da ATACA. A ATACA, como todos nós sabemos, e o professor Mota Alves, ao longo dos últimos 35 anos, trouxe muitas vantagens ao território. Muitas das ruas ou dos lugares e dos caminhos que foram recuperados nas nossas terras têm a marca identitária da ATACA. Mas tem mais, muitas casas que foram recuperadas, o turismo rural e casas de campo, a questão das próprias aldeias e capelas tiveram um apoio da marca da ATACA.
2: É um símbolo que se vê muitas vezes por essas freguesias fora, o símbolo da ATACA.
3: Sim, então nós temos que reconhecer que era um complemento, efetivamente, ao trabalho que já era feito pelas câmaras municipais e pelas juntas de freguesia e até dos próprios projetos a fundos comunitários, mas também aqui entrava a ATACA para nesta sensibilidade que tinha do mundo rural e nos projetos até dos agricultores e dos pastores e daquele património em termos de produtos endógenos. Foi feito um trabalho gigantesco e que temos essa responsabilidade de guardar, de sermos os guardiões de um trabalho notório que a ATACA fez no território. Estamos em 2026, os tempos são diferentes, as oportunidades são diferentes, a responsabilidade que também, entre vários projetos, qualifica que tem da formação de todos aqueles que querem ver a sua escolaridade melhorada, a ATACA tem uma marca identitária muito forte. Por isso, é de orgulho suceder ao professor Mota Alves, mas também de consciência plena de que será uma grande responsabilidade. Estaremos nós à altura, só no final do mandato é que queremos fazer esse trabalho, mas Eu não vou substituir o professor Matei Alves, nós vamos continuar um trabalho, mas é lógico que depois de 3 anos não se pode comparar um trabalho de 35, e por isso eu acho que deve ser dito estas palavras no início do mandato, mas com a garantia que a direção tudo fará para continuar o bom trabalho do professor Matei Alves, mas principalmente de guardar o bom nome e perdurar no tempo o nome da ataque.
2: Percebo que há esse projeto de continuidade e não de disrupção, mas ainda assim de se adaptar aos novos tempos, de alterar o paradigma no apoio ao mundo rural?
3: O que tem que ser, ou seja, neste machado que muitas das vezes nós conseguimos ouvi-lo, não vemos, mas ouvimos, a dizer que os apoios à coesão vão diminuir por parte da União Europeia a Portugal e ao mundo rural, que acaba por ser penalizado com as novas formas de migração que nós temos, para a quantidade enorme de projetos que nós fomos apoiando ao longo dos últimos anos, e também a ATAC apoiou. A mão de obra não é a mesma. A nossa agricultura de subsistência é irrisória, e por isso nós temos que nos adaptar sem grandes tragédias, sem grandes alarmismos, mas olhar para isto com grande responsabilidade e corrigir aquilo que não estiver tão bem ou que precisa ser corrigido, melhorar ainda, se houver essa capacidade, daquilo que está bem feito, mas convocar todos à volta deste projeto, que é fundamental. Agora, também de forma muito transparente, tranquila e serena, dizer que os estilos são completamente diferentes da minha presidência e da professora Matei Alves, não bem mal ao mundo em relação a isto, mas é lógico que eu, como disse, não vou substituir o professor Matei Alves, mas vou ser responsável por um grupo de trabalho de uma direção que pretende também continuar com bom desempenho junto ao território. Nós vamos agradar a toda a gente? Impossível. Triste daquele que pensa que é amado por todos.
2: Recentemente, e pegando aqui na questão do José da Mata Alves, ele defendeu no seu discurso de despedida até a necessidade de uma verdadeira política de Estado para salvar o mundo rural. Avisou que a revitalização destes territórios não depende só da agricultura, também no esforço conjunto na educação, na saúde, na habitação, também nos transportes sustentáveis, algo que se tem falado muito nos tempos que correm. Concorda com a visão de que o Estado Central tem falhado com o interior?
3: Concordo, não podia estar mais de acordo. Primeiro, então, sou Presidente da Câmara há quase 9 anos e estou farto de dizer que a coesão territorial é um chabão que atravessa governos e que acabam por dizer que agora é que vai ser a coesão territorial, mas depois as populações do interior são penalizadas a todas as horas porque não há investimento para infraestruturas básicas, porque depois a educação, além de ter apoio, mas o apoio é muito diminuto porque as grandes cidades acabam por absorver uma quantidade enorme de apoios, mas também tem outras receitas. Os municípios têm uma receita, a transferência do Estado, diminutas para a responsabilidade e as transferências de competências que têm, e por isso, sim, não me lamento, é simplesmente uma contestação que nós acabamos por também fazer e também assumindo que assim é.
2: Como é que a ATACA vai pressionar o atual governo?
3: Nós não vamos pressionar ninguém. Nós, a única coisa que vamos dizer é que somos uma associação com 35 anos, com uma responsabilidade no território significativa, com provas dadas, e que o governo de Portugal, independentemente dos partidos, que perceba se quer continuar com estas associações de desenvolvimento ou não. Não é? Avaliar e tratar diferente aquilo que realmente é diferente, e de percebermos que nós somos a porta de entrada e muitas das vezes a resposta aos nossos agricultores e aos nossos empresários das diversas formas, e por isso eu acho que precisamos de mais apoio. Não estamos a pedinchar, simplesmente queremos sinalizar e que possam olhar para nós, que possam parar um bocadinho do tempo e perceberem a história da ATACA, aquilo que representa para o território, e também o seu corpo técnico de colaboradores que a ATACA tem, de grandes profissionais, para poderem assumir outras responsabilidades adaptadas ao tempo de agora. Não podemos estar a pensar sempre que antigamente era assim. Está bem, mas antigamente não havia luz e agora há. Antigamente nós tínhamos que ir a correr para uma cabine de telefone para poder falar, e agora a gente até pode estar em sítios onde existe a rede, mais
2: mesmo que sejam inóspitos,
3: inóspitos, e podermos estar a falar para a Austrália, para os Estados Unidos, ou até pode ser logo ali a um quilómetro ou dois. Temos este acompanhado dos tempos. Nós hoje estamos aqui a conversar os dois, e tenho a certeza absoluta que o mundo vai mudar cada segundo que passa, porque em inteligência artificial, aquilo que nós temos enquanto ferramentas que o mundo hoje, que o homem criou, que podem ter rentabilidade para termos mais qualidade de vida, e nós queríamos pertencer a esse processo. É que a TAP que se possa atualizar, se possa precaver de o futuro, e que se possa atualizar. No fundo é também deixar aqui a esperança que nós estamos preparados para acompanhar os tempos e de percebermos que as novas experiências que o turismo também procura, desta ruralidade, destas experiências diferentes, deste sabor genuíno dos produtos locais, que é que não há coisas que possam pagar, porque um pêssego dos pomares das nossas terras não é a mesma coisa que a gente possa ir buscar ao hipermercado, e o sabor não é igual, nada é igual, e acho que deve ser dado esse valor agora. Mas o pagamento é o mesmo? Nós somos competitivos em relação a essa situação? Não, mas temos um produto diferenciador da qual o território se deve adaptar para que possa escoar o produto, mas que possa cobrar o preço justo pelo trabalho de cada homem, cada mulher no seu dia-a-dia faz.
2: Por falar em território, a ATAC abrange 6 concelhos do Cávado: Amares, Barcelos, Bragas, Pausende, Terras de Boro e Vila Verde. A sua zona de intervenção serve diretamente 154 freguesias rurais. São cerca de 237 mil habitantes. Aqui acompanhamos mais na Rumo o quadrilátero urbano, de perto a realidade de Braga, Barcelos. São gigantes económicos e demográficos da região. Mas esta associação atua em muitas freguesias destes dois concelhos, as chamadas, e se não estou em erro, freguesias rurais de exceção, creio que é esse o termo. Que tipo de projetos e dinâmicas é que se podem estimular nestas periferias rurais que vivem, vamos dizer, paredes meias com aquilo que é o bulício da cidade e da forte indústria?
3: Sim, é verdade, ou seja, a cidade tem esta prospeção de futuro, não é? A criação de emprego, a massificação de pessoas. Tudo muito bem, mas é do campo que vem a alimentação, que chega lá. Então, se o campo não trabalhar, a cidade não come. É um chavão antigo, mas mais que atual. A não ser que um dia destes algum fármaco seja produzido, que a gente de manhã toma um comprimido de manhã e nem precisa tomar pequeno almoço nem nada, fica ali alimentado até ao fim. Enquanto assim não é, nós temos que continuar a trabalhar a terra. E nós temos que continuar a apoiar quem trabalha a terra. Os nossos agricultores, os nossos pastores, porque eu tenho dois filhos, com 7 anos, o Vicente e o Guilherme. É lógico que, como pai, não quero que ele seja pastor ou agricultor. Até posso querer, desde que isso tenha uma boa remuneração. Agora, as famílias projetam para os seus filhos um futuro melhor, mas alguém tem que fazer este trabalho. Alguém tem que sair com as vacas para levá-las para o monte, alguém tem que recolher o gado no final da tarde, alguém tem que perceber que quando acontece alguma coisa é preciso chamar um veterinário. Não, bom. Então, há um trabalho deste território todo, e não só, deste Portugal que é diferente, de que temos dentro do mesmo distrito várias agriculturas e que todos somos importantes. E é, no fundo, esse foco que a ATAC tem dessa responsabilidade, que é poder adaptar a sua atividade, a sua resposta a todos eles, independentemente do território onde estão. Nós temos que dizer, o Conselho de Braga tem freguesias rurais, e o Conselho de Barcelos também, de Famalicão também, e de Guimarães também. E por isso esse quadrilátero é importante na atração de investimento e da criação de riqueza e de postos de trabalho e de mais e melhores acessibilidades, mas temos que perceber que o distrito, no caso do distrito de Braga, tem 14 municípios e nós só estamos a falar em 4. E os outros 10?
2: E já agora, no extremo oposto, com essas dinâmicas muito diferentes, aproveitando essa ponte que me está a dar, temos o seu concelho, Terras de Boro, um território de montanha, até tem a maior área média por exploração agrícola da região, são mais de 23 hectares por exploração, mas sofre de forma dramática com envelhecimento, perda de população. De que forma é que a estratégia da Ataca se pode adaptar para um concelho que conhece tão bem, para estancar aquilo que é uma sangria demográfica, vamos chamar-lhe assim?
3: Não é só em Terras de Bordo, é em todos os municípios, seja, por exemplo, o concelho da Mares, tem freguesias que são completamente de baixa densidade, mas o concelho não está incluído na baixa densidade, o que quem fez este desenho ou este mapa, não sei onde é que o fez.
2: Ou seja,
3: não veio ao território.
2: Há territórios muito dispares dentro dos próprios limites do território.
3: O que é verdade. Até as próprias freguesias, há freguesias no seu eixo ou no assento mais desenvolvidas que os outros lugares mais ao lado. E estão dentro da mesma freguesia. É o Portugal que nós conhecemos e que tanto amamos. No entanto, a Ataca, num território como o meu, a única coisa que pode ajudar é de estar solidário, e aquilo que for em termos de apoios, que os nossos empresários, que os nossos agricultores, que todos aqueles que procuram os serviços da Ataca tenham resposta, e no fundo é isso que nós pretendemos. Agora, gerir um território como Terras de Bouro é um desafio gigantesco, porque eu só me posso comparar ao Isaltino Moraes. Eu comparo-me a ele, que é, ele tem dinheiro e tem um território com muita gente e todos os dias sabe que a carteira vai estar cheia, e eu sei perfeitamente que tenho pouca gente e que não tenho dinheiro nenhum. Ou seja, só me comparo a ele, não me comparo a mais ninguém. Não há outra forma de comparar.
2: Comparas-te no extremo oposto, vamos dizer.
3: É o teu oposto,
2: assim.
3: Que não é. E isso não é difícil, gerir um território onde o orçamento é diminuto, as competências são cada vez mais, onde a resposta do município é cada vez mais a resposta de proximidade que nós também queremos ter junto da nossa população e não deixar ninguém para trás. É mesmo isso, ou seja, um autarca tem que realmente se transformar todos os dias e ser criativo e ser resiliente e resistente para continuar a trabalhar. O que é que aconteceu nos nossos territórios? É que as cidades conseguem ter uma resposta de proximidade ao cidadão ao momento, e eu partilho convosco, desde a saúde, desde as respostas da educação, desde as acessibilidades e até do próprio custo de vida. Porque, no meu caso, a gasolina em Braga é mais barata do que em Terras de Bouro. Tenho mais capacidade de hipermercados, de resposta, e claro, havendo mais concorrência, o preço é menor. Ou seja, há aqui uma... Agora, não tem qualidade de vida, não tem segurança, eu chego rápido, eu como todos os outros, rápido aos sítios porque não tenho trânsito. Ou seja, há aqui um equilíbrio entre... Tem mais valias, mas também tem outras coisas
2: que não... A própria qualidade do ar, e podemos dizê-lo com propriedade, é diferente.
3: Sim, eu só tenho pena e é de não ter uma barreira para eles pagarem a cota da água que desce do cabo e do homem, e do ar também que nós conservamos e preservamos, porque no fundo compensamos todos os outros, que as grandes indústrias do país, que são importantes para o desenvolvimento do país, mas que havia de haver esta coesão, este equilíbrio e deste encurtar das diferenças territoriais. Eu ainda tenho esperança que isso seja possível, porque nós somos muito condicionados a certas determinadas situações, porque depois as pessoas queixam-se que as pessoas saem do território. Então, se não tem lá respostas, se não é lá feito os investimentos necessários para as pessoas se poderem lá fixar, como é que, fazendo sempre a mesma coisa, querem resultados diferentes? É impossível. E essa é a minha luta, e eu acho que nós estamos, no fundo, a conseguir, que é... Pá, não há outra forma de o fazer. Nós temos mesmo que continuar a lutar pelos territórios. E ser um autarca, acho que é assim, dentro do respeito, de tudo, dos limites de cada um tem, mas a verdade é que não nos podemos abater por qualquer constrangimento e temos que levantar a voz, muitas das vezes, porque há uma coisa que os autarcas têm que às vezes esquecem, é que são eleitos pelo seu povo, e isso é das coisas mais bonitas que pode haver, que a democracia nos ofereceu, que é de sermos eleitos e não sermos nomeados. E muitas das vezes as pessoas confundem a nomeação com a eleição, e não é nada, não tem nada a ver. Eleito é uma coisa, nomeado é outro.
2: Sr. Presidente, tem nas suas mãos uma responsabilidade muito curiosa, que lidera a ATAC focada no desenvolvimento e fixação de pessoas no mundo rural. Simultaneamente, é Presidente da Comissão Distrital de Proteção Civil de Braga, Presidente dos Bombeiros de Terras de Bouro. Sabemos que o abandono das terras, a falta de agricultura são o rastilho perfeito, vamos mesmo usar a expressão, para grandes incêndios florestais. Acredita que a melhor política de proteção civil que podemos ter no distrito é, na verdade, uma política agrícola forte que traga as pessoas de volta aos campos e às aldeias?
3: Ponto. Disse tudo. Onde houver gente, onde houver proximidade e onde houver presença, tudo é muito mais fácil. Vamos dizê-lo desta forma. Há 40 anos atrás, ou 50 anos atrás, não é muito distante, não é? Estamos em 2026, não é muito distante, as pessoas faziam queimadas, não é? Protegiam os seus solos, a sua terra, com métodos antigos. Não é preciso estudar, não é preciso tirar um curso em Coimbra para perceber que assim é. É preciso fazer queimadas no inverno para que depois no verão a coisa seja mais fácil. Ora, se não houver gente, os terrenos e os territórios estão abandonados. Ou seja, a proximidade. Então, cabe à Câmara limpar hectares e hectares e hectares de propriedade privada quando o Estado não limpa o que é deles. Nós precisamos de habitação. Então, nós não conseguimos perceber qual é a propriedade do Estado em Terras de Bouro. Eu já solicitei para aí há 2 meses, ainda não me deram uma resposta. Agora, eu tenho a responsabilidade enquanto Presidente da Câmara, porque sou o principal responsável da Proteção Civil. E aí tenho que criar os mecanismos junto de todas as entidades que estão associadas à Proteção Civil Municipal e Distrital, para que possamos ter os meios para fazermos combate aos incêndios. Mas eu não quero combater, eu quero é preservar. E preservar é preciso ter lá gente. Isto vai ser um trabalho hérculo e de décadas. Qual é o problema de poder as pessoas voltarem à terra? É porque a terra precisa de lhes oferecer aquilo que não lhes ofereceu à data e por isso eles obrigam a sair. Precisa ter emprego, precisa ter habitação, precisa ter condições de rede móvel ou de 5G para poder trabalhar em casa. Hoje os empregos são completamente diferentes do que eram há 20 anos. E daqui certamente a 5 anos são completamente diferentes do que é hoje em 2026. É a mudança dos tempos, é o futuro. Alguém pensava há 100 anos, ou 200 anos, ou 300 anos, que nós hoje estivéssemos aqui a conversar e que aquilo em casa alguém podia ouvir. Nada, mas os tempos mudaram. E por isso nós temos que nos adaptar aos tempos. Temos que, dentro daquilo que é as nossas opções e competências, acompanhar os tempos da mudança. Mas há uma coisa que os territórios sem gente nunca vão, e por isso é preciso um território valorizar as pessoas do interior, as pessoas que estão a cuidar. Claro, tem que haver este cuidado de no fundo chamar a atenção para fazermos a limpeza dos terrenos, mas um grande incêndio começa e limpa aquilo que está limpo e o que não está limpo. Agora vejamos, nós às vezes temos esta mentalidade portuguesa, e a responsabilidade destas palavras são minhas, que agora é que vai ser. Nós vamos descarregar aqui um caminhão de dinheiro e agora vamos pôr mais não sei quantas pessoas, mais não sei quantos equipamentos no DECIR, está tudo muito bem. Mas um incêndio, quando tem que arder, arde. E eu quero dizê-lo desta forma muito tranquila e serena, que é, a América, os Estados Unidos da América, dizem que é o país mais desenvolvido do mundo. Não sei, não tenho estudos na minha mão para dizer que é isso. Mas sei que tem drones, aviões, mísseis que fazem 6 mil ou 7 mil quilómetros para poder. Mas quando os incêndios da Califórnia começam a arder, vai tudo, vai casas, vai monte, vai tudo. Mas então não é na América, é que não arde. Nós não queremos que arde em Portugal nem em lado nenhum, para proteger as pessoas e os bens. E há um trabalho que todos os anos Portugal se tem atualizado, que tem sido feito um trabalho brutal em termos de proteção civil, até porque os nossos agentes de proteção civil estão muito mais preparados, têm muita mais formação e têm muitos mais meios. Agora, quando uma tragédia abate que ninguém a quer, muitas das vezes sacrificamos as pessoas. E eu vejo, pela realidade e pelo conhecimento que tenho, vou falar de Terras de Bouro. Há um incêndio em Terras de Bouro. Parece que tinha que haver 200 mil bombeiros para que cada pé de uma árvore tivesse um bombeiro para apagar. É impossível, porque o fogo ninguém controla, porque há vários fatores que depois... Então, a única coisa que nós precisamos é de gente no território. E se tivermos a manutenção das terras, da agricultura, da recolha da matéria-prima em termos florestais, dessa gestão florestal, é muito melhor. E isso não vai impedir que não haja incêndios. Vai haver sempre. Só que são menores. E são menos, são menores, ou seja, não são tão grandes, não têm tanto prejuízo. E por isso há um ditado, é mato deixar de arder. Não, o problema é que quando não tiver mais mato para arder, ainda arde aquilo que não deve. E se as pessoas estiverem de proximidade, conseguem fazer esse combate. Por isso, acho que o país e o território estão muito mais bem preparados, sendo certo que eu, neste âmbito que me fala da Proteção Civil e colocando aqui como presidente da Comissão Distrital da Proteção Civil e também sou presidente da ADER no âmbito do Parque Nacional com essa responsabilidade maior, e eu tenho, aproveitando esta oportunidade, volto a frisar que é preciso um meio aéreo na cidade de Braga, no meio aéreo ligeiro de combate a incêndios rurais, fazendo o reforço daquilo que já existe em FAF e em Famalicão, mas precisamos de mais um meio. Não é um capricho, é uma proximidade ao Parque Nacional, sendo o único Parque Nacional, precisa ter um olhar diferenciador e positivo. Não quer dizer que não tenha tido, entretanto houve aqui um percalço que não foi bem tratado, e aqui eu apelo ao Governo que tenha essa sensibilidade na administração interna e de colocar mais um meio aéreo, porque não é um brinquedo, é uma ferramenta de combate aos incêndios muito importante.
2: Voltando aqui a olhar para a ATACA, um dos projetos de maior destaque tem sido a iniciativa PROVE, que liga pequenos produtores agrícolas diretamente aos consumidores através de cadeias curtas de comercialização. Como é que se pretende alargar esta rede, valorizar o produto local, incentivar até mais jovens a verem a agricultura não como um fardo, mas como um negócio rentável?
3: Ele tem que ser, porque tem que ser adaptado agora aos tempos de agora, porque foi aquilo que eu disse enquanto exemplo familiar, que o futuro, para ser rentável, e é quando é numa exploração agrícola extensiva, permite agora também os jovens percebendo que o nosso território é um território diferenciador, não tem muitas áreas, a não ser a pastorícia, mas comparado com o Alentejo ou com o Nordeste do país, é diferente o nosso território. Nós temos que nos adaptar e tirar valor daquilo que nós podemos ser diferentes. Mas muitas das vezes nós temos, na minha leitura, que é o seguinte: se o meu vizinho está a plantar, imaginemos, limões, ou o que está a dar é limões, vai tudo atrás para plantar limões. Não. Pá, desde que haja produto para escoar, temos que fazer uma plantação ou cultivar outro produto que tenha escoamento, que tenha valor e que seja diferenciador, porque senão depois parece que houve aqui um período que era só kiwis por todo lado. Depois é que agora é mirtilo, agora é mirtilo por todo lado. Depois, passado o tempo dos 5 anos, há gente que ainda consegue retirar valor daquilo e há muitos projetos que ficaram ao abandono. Eu não estou a dizer nada que seja mentira. Ou seja, as pessoas ficaram com os equipamentos, cumpriram o projeto e abandonaram aquilo. Não, não pode ser. A ideia é poder continuar com e ter e arrecadar valor. Mas para isso tem que ser rentável. E tem que haver aqui uma majoração em termos de apoio à rentabilidade. Por exemplo, os cabritos, as cabras, tudo aquilo que anda no pastoreio, tem que ter um apoio. Alguém vai levantar-se às 5 horas da manhã, às 6 horas da manhã, com um rebanho de cabras, com 200 ou 300 cabras, para o monte. E depois, no final, vem o lobo, come ali uma camada de... É uma despesa, e aquilo não é trabalho. Está bem, mas aquele trabalho não é das 9 às 5, não é funcionário público. É que ao sábado e ao domingo, às tolerâncias e aos feriados, também é preciso sair com o gado para o monte. E às vezes o país real tem esta noção, mas há setores do país que não têm esta noção, que pensa que basta com um cartão de multibanco que aquilo aparece na mesa. É mentira, aquilo para lá chegar tem um percurso, tem um trajeto de muito trabalho de muita gente. E eu acho que a ATACA tem aqui, com o PROVE, até da colaboração com a CIMO do Cábado, tem feito um trabalho notório com os seus técnicos para acrescentar valor a todos estes produtos e também dar a oportunidade aos pequenos produtores de escoar o seu produto, que tem qualidade. É lógico que tem toda a qualidade, e além de ter qualidade, tem sabor, que é aquilo que é mais importante.
2: Há aqui um outro projeto, sempre focado na capacitação para o empreendedorismo, a qualificação de adultos, de que falava logo no início desta conversa, numa altura em que se fala tanto da desertificação do interior, da perda de população, são formações e incentivos que podem efetivamente ajudar a fixar os mais novos nas suas terras de origem?
3: Sim, é também uma das ferramentas, não só, mas também. As novas tecnologias abrem um mundo global, que a internet é muito em termos de liberdade e de oportunidades, mas que abre aqui um sem número de oportunidades. Depois o ensino superior, os diversos cursos que agora são abertos no âmbito da informática também permite a esta capacidade dos homens e das mulheres de ter muita mais capacitação. Mas está bem, e os outros, que entretanto a vida foi forçada e não houve oportunidade de atualizar os seus conhecimentos? A ATACA aqui tem um papel fundamental, como tem tido com os milhares de alunos que acabou por criar mais formação. E todos ficamos mais ricos. Já lá vai o tempo do analfabetismo em Portugal. E isso também se deveu a este trabalho da ATACA no sentido, e o país evoluiu muito. Eu acho que Portugal, não sendo um país perfeito, que nós devemos estar muito gratos a tudo aquilo que tem acontecido. Temos capacidade para melhorar? Claro que temos todos. Há muito ainda a fazer, não somos perfeitos, mas temos que ter memória, e eu acho que isso é importante. E por isso, nesta memória de reconhecer o trabalho que o professor Matei Alves deixou ao longo destes últimos 35 anos, nós temos muito para apresentar, e por isso é que apelamos a todos aqueles que têm a gestão das diversas ministérios, que possam olhar para a ATACA enquanto associação, como diz a palavra, de desenvolvimento.
2: Senhor Presidente, quem acompanha o seu percurso sabe que tem um estilo de liderança frontal, sem filtros, muito próprio, usando muitas vezes a sua própria voz nas redes sociais para alertar, censurar atitudes na sua terra com grande firmeza. Esta capacidade de, e permita-me usar a expressão, chamar os bois pelos nomes e não fugir aos problemas, vai marcar o seu estilo de presidência na liderança da ATACA?
3: Sim, eu não vou fazer aqui o make-up e fazer, até porque não vai soar bem, ou seja, alguém vai perceber que aquilo é plástico. Eu não vou fazer uma coisa diferente naquilo. Quando me fizeram o convite, que foi muito honroso e que já há alguns meses esta parte partilharam comigo, eu, desta forma sem filtro, disse: mas vocês tinham a mesma certeza, porque eu sou completamente diferente do professor Matei Alves, na forma de ser, na idade, na forma de estar. Agora, há uma coisa que nós temos em comum, que é o amor à nossa terra. E isso é uma coisa que me deixa, eu não estou à venda, pronto. Só há duas pessoas neste mundo que poderiam vacilar, mas nem isso, mas por uns segundos, que são os meus filhos. Até lá eu serei igual a mim próprio, porque foi este Manuel Tibo que as pessoas conhecem. Se eu mudar, alguma coisa não está bem. Numa expressão que eu também costumo utilizar, o que é que abriu? Abriu aqui alguma coisa, porque, bem, esta pessoa não é esta. Eu tenho o meu estilo, a minha forma de ser, reconhecendo que não faço tudo bem, é lógico, sou humilde para perceber isso, mas tenho um foco muito grande naquilo que me posso envolver. E depois de assumir um compromisso, eu tenho que o honrar. Na hora que eu sentir que não estou com competências ou com capacidade para poder ajudar a ATACA ou as instituições onde eu estou, eu vou-me embora. Não há problema nenhum, não precisam de me empurrar. Agora, eu ainda estou com muita energia para dar e vender, para poder continuar a lutar por estes territórios, neste desafio em conjunto com os meus colegas da direção, e quando falo da direção, as câmaras estão todas associadas, dos seis municípios, todas associadas aos órgãos sociais. Há aqui um desafio muito grande, mas no que diz respeito a Terras de Boro, como sabem, eu estou mesmo de alma e coração com Terras de Boro, e vou continuar.
2: Estamos a terminar, tenho mais duas questões para si. A gestão de fundos europeus por parte da ATACA implica um escrutínio rigoroso, e até ao longo dos seus mandatos na Câmara de Terras de Boro já liderou de perto com esse grau de exigência com as auditorias do Tribunal de Contas, nomeadamente na superação de algumas questões processuais e administrativas antigas. Essa exigência, esse escrutínio que viveu enquanto autarca, preparam-no para essa gestão blindada e transparente nesta sua nova missão?
3: O que é lógico, ou seja, não pode ser de outra forma. Há aqui uma situação que todos nós, cada dia que passa mais experiência ganhamos e corrigimos aquilo que nos estiver bem, porque entretanto temos a experiência do nosso dia-a-dia. Sim, é um mundo que fascina, é uma parte muito burocrática, muito, como se costuma dizer, papel, mais papel, mais papel. Eu acho que deve haver um escrutínio, eu acho que deve haver completamente regras bem definidas para tudo isto, porque são dinheiros públicos e ele tem que ter rasto, isso até aí nós concordamos, mas é castrador, porque às vezes acho que nós próprios arranjamos ferramenta para nos prejudicarmos a nós todos no nosso dia-a-dia, porque um empresário não se compadece com certas determinadas burocracias que existem neste país. O empresário quer investir, tem que ter regras, tem que ter os apoios, mas depois, se não, escolhe. Não carece para perceber se vai ter à espera de um parceiro, de uma entidade, meses a fio e andar a telefonar 50 mil vezes para ver se o parceiro chega. Não. E os territórios, às vezes, as coisas emperram por burocracia a mais. Não quero dizer que com isto se falte ao escrutínio, à responsabilidade de prestação de contas, e por isso acho que faz parte, mas deve ser atualizado. Porque os autarcas e os presidentes das associações que gerem este tipo de verbas já são por eles escrutinados e na última da hora são eles os principais chamados a responderem às questões. Por isso eu acho que este combate à burocracia, eu sou um dos grandes adeptos dele. Agora, se as regras são estas, nós temos que as cumprir. Só espero bem é que as regras não mudem a meio do jogo. Se o jogo já iniciou, é este o jogo, temos de saber as regras que estamos a poder cumprir. Por isso, eu acho que o país já tem essa noção e que este governo, da qual tenho muita esperança que vá continuar a transformar realmente o país e que tenha tempo bastante para cumprir o seu programa e que possa também ajudar os territórios e fazer a diferença que tantos esperamos na vida dos autarcas, na vida das associações, mas principalmente na vida das pessoas.
2: Manuel Tibataca assentou a sua génese na ideia de criar polos rurais com esperança. Quando o seu mandato à frente desta instituição terminar, que grande transformação no território de Cávado poderia e gostaria de poder dizer que tem a assinatura de Manuel Tibo?
3: Eu gostaria muito de que esta essência da ATACA não se perdesse, em primeiro lugar. Em segundo lugar, percebendo que a ATACA tem uma responsabilidade de uma história, porque a ATACA tem história. Ou seja, não é um clube cultural e recreativo, com respeito para eles todos, que agora, por carolice, vamos aqui... Não. É uma responsabilidade muito grande sobre os territórios, sobre os empresários que fazem parte da ATACA, principalmente dos seus sócios que fundaram aquela instituição, e por isso a única coisa que eu queria muito, daqui a 3 anos, no final do mandato, é que estes órgãos sociais que agora assumiram esta responsabilidade, que não se fizessem notar que o trajeto da ATACA era o mesmo, que a imagem de marca seja a mesma, na presença do território, nas mais-valias, de apoiar todos aqueles que fazem parte do mundo rural. E claro, se pudéssemos acrescentar algo mais, é benefício de todos. É a questão de carregarmos o passado e continuarmos a construir o futuro. E no fundo é isto que eu quero fazer, é isso que eu faço em tudo aquilo que me posso envolver, com uma marca que, claro está, que terá sempre o meu rosto, e eu espero que seja sempre pela positiva.
2: Manuel Tibo, o novo presidente da ATACA, sucedeu a José da Mota Alves, que 35 anos depois acaba por deixar esta associação. Muito obrigada por ter estado à conversa connosco neste Campus Verbal, que está de regresso para a sua última edição desta temporada na próxima semana. Próxima terça-feira temos encontro marcado.
3: Até obrigado, lá. Eu.
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0: São 9. Fora nada. 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
4: Я письмо достал, Николай Иванович.
5: И опять запрещенное?
4: Совершенно запрещенное. Белинского в Гоголь.
5: Ах, Николай Иванович, какое письмо?

Inauguramos o programa Ficha Tripla desta semana com Jack White, novo disco Frozen Charlotte. Continuamos com Panda Bear e Sonic Boom, reunidos em A Question of When. Fique por aí, divirta-se.

desfile das novidades musicais de Parts and Label, The Rolling Stones e, por fim, The Temper Trap. De regresso já também o Sr. Tricky. O trabalho chama-se Different When It's Silent.

Mais sons novos, os discos da Wow Signal, dos Muse e The New Self, dos The Bobby Lees. Já este pertence aos Ice Age. Chama-se For the Love of Grace and the Year After.

Chamamos as atenções para os discos Train on the Island e Little Wide Open, para Aldous Harding e Kevin Morby, respectivamente, mas também para não deixar fugir os discos Graceful, de Touch Girl Apple Blossom, e Live at Hellfest, do Scott is an Astronaut.

0: Pelo meu relógio são horas. 10 horas. Depois não digam que não avisei.
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boa noite. A partir de agora, até cerca das 23, transmitindo desde Braga nos 97.5 da Rádio Universitária de Minho, com a apresentação e realização de Manuel Ferreira, Blast.

Então, bem-vindos a mais uma emissão do Blast, uma emissão que começa com Swallow the Sun, o álbum 20 Years of Gloom, etc, etc, etc, etc, gravado ao vivo e, como muitos outros, lançado nesta altura para encher chouriço, digamos assim, mas um bom álbum. Primeiro foi a faixa intro do Womb of Winter, depois de Art of a Cold White Land, segue-se agora Away, que já roda em fundo. Blast até cerca da meia-noite, 97.5 na Rádio Universitária de Minho. Emanuel Ferreira a tentar não estragar muito isto. Away então para o Swallow the Sun.

0: Felix Paulin.
1: A continuação e conclusão do destaque para este 20 Years of Gloom, Beauty and Despair live em Helsinki é feita com a faixa Pray for the Winds to Come. Ainda o Swallow the Sun, ainda o Blast, ainda falta muito para se livrarem do Blast. 97.5 Rádio Universitário de Minho, fica então com Swallow the Sun.

Depois de Swallow the Sun, continuamos lá por cima, Terras Frias, o álbum Aphelion e os senhores que dão pelo nome de Leprous. Faixa interessante esta que abre o novo álbum da banda, intitulado Aphelion, e que se chama Running Low. Fiquem então com os Leprous que vocês tanto gostam.

Já foram emo, agora serão mais pop. Aqui fica o Zayfai no seu regresso com Bodies e a faixa Dulçaria.

Excepcionalmente cedo, vamos para o último tema desta primeira hora do Blast, porque são os Heartless e não se pode deixar de passar Heartless aqui no Blast, mesmo que isso tome quase a hora. O álbum Live in Mojave's Desert, a segunda faixa, a segunda de três faixas que compõem o álbum novo da banda. Fiquem com Sonic Prayer. Regressamos depois das 23. Sim, eu sei que é cedo, mas a música são 21 minutos. Sonic Prayer e Heartless. 21 minutos de pura música. Regressamos daqui a pouco.

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0: De regresso para a segunda hora. Blast. Ainda na Rádio Universitária de Minho. Ainda em 97.5. Ainda com Emanuel Ferreira. Ainda com metal.
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Foram os Fear Factory com Full Injected Suicide Machine. Agora os Nacionais Concilium, o álbum Desecration e Shadow Gospels.

finlandeses Chamber of Unlight, o álbum Realm of the Night, a sua estreia, e Revelations of Darkcrafts.

Hell Nation, extraído do último trabalho de Mayhem, Atavistic Black Disorder, Commando. Antes então o Chamber of Unlight e agora His Master's Voice, os Dark Throne com o seu Eternal Hells.

Outra estreia, Carcass Torn Arteries, e é muito bem intitulada Eleanor Rigor Mortis. Aliás, este novo disco tem algumas faixas com títulos bem interessantes. Eleanor Rigor Mortis para Carcass e o seu novo Torn Arteries.

E é o final de mais uma emissão do Blast. Passamos agora por Portal com o seu Agbulbia e Webtoon. Vamos terminar com os galegos Balmog, o álbum Eve e Senreira. Despede-se Manuel Ferreira, responsável pelas duas últimas horas de ruído aqui nos 97.5 da Rádio Universitária de Minho. Boa semana, bom metal. Fiquem então com Balmog e Senreira.

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